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1: 9:24.
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13: 9:35.
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13: 10 e 2.
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0: 6:16.
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3: Eu não sei se você percebeu, mas a semana passou que nem um tiro. Piscou, já chegou a sexta-feira, gente. E aí, sexta-feira chegou. Por aqui a gente já prepara a viola, ajeita a prosa e deixa a música cuidar do resto, viu? Hoje tem moda de viola, sertanejo raiz, os clássicos, história, saudade e aquelas canções que parecem conhecer a nossa vida melhor do que muita gente, né? Então aumenta o volume, vem comigo, tá no ar o nosso Violado. Eu sou o Deluca, com o maior prazer, sendo a sua companhia sertaneja de todos os dias.
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3: E pra abrir o nosso Violada de hoje, vamos de Mazinho Quevedo, um dos grandes nomes da música

0: Caipira?
1: Vide Vida Marvada, música que traduz muito bem aquele universo da vida simples, da natureza, da roça, das coisas que fazem parte da alma caipira, viu? Se você viveu assim como eu, sabe muito bem do que eu tô falando. A gente começa muito bem a nossa sexta-feira.

E pra começar, e começa muito bem com esse sucesso, Leonardo Deixaria Tudo pra fechar a primeira sequência aqui da nossa sexta-feira. Violada tem muita estrada pela frente, é só segurar. Daqui a pouquinho tem mais. 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
14: 6:34.
15: Olá, amigo, minha amiga, compadre, comadre, pedimos licença para chegar mais uma vez na sua casa e no seu trabalho, onde você estiver, trazendo para você, para sua família, para todos, né, que estão por aí, mais uma nova edição do programa O Homem e a Terra, Serviço de Comunicação do IDR Paraná, que é o Instituto de Desenvolvimento Rural do Paraná e a Par Emater. Aqui na produção e apresentação, estou eu, Amarildo Alba, conversando com você nesta sexta-feira, quando a lua passa da fase minguante para a fase nova, logo depois da meia-noite, hoje 11 de setembro de 2026, dia que se comemora o sancionamento da Lei de Defesa do Consumidor, fato ocorrido em 1990. Bom, e terminou ontem o vazio sanitário da soja, também no sudoeste do estado, né? Então, onde a lei de zoneamento de risco climático permite, plantio dessa cultura já pode ser iniciado a partir de hoje, né? Dia 11 de setembro, nesta região. Nas regiões oeste, centro-oeste, norte e noroeste, o vazio sanitário terminou no último dia 31 de agosto e o plantio ficou autorizado a partir de 1º de setembro. E levando em conta esta situação e por sugestão dos técnicos aqui do Instituto, a gente aproveita para destacar, viu, a importância de você, produtor, agora no plantio desta cultura, cultura da soja, fazer a inoculação e a co-inoculação da semente na hora do plantio. A inoculação, que é uma prática mais antiga, consiste na aplicação de uma bactéria que vai ajudar a planta a fixar o nitrogênio do ar. E a co-inoculação é feita com a bactéria Azospirillum, uma tecnologia aí mais recente, desenvolvida pela Embrapa, né, que promove o crescimento das raízes, o que é importante por vários motivos, né? E a gente destaca dois deles. O primeiro é a melhor absorção dos nutrientes pela planta, né? Vai ter mais raízes, essas raízes vão explorar mais o solo em busca de nutrientes. E o segundo é o aumento da resistência da planta às situações de estiagens, situações aí de escassez de chuvas. Pois é, aqui no nosso estado, em parceria com a Embrapa, há várias safras, né? O IDR Paraná vem acompanhando e avaliando lavouras onde o produtor faz a co-inoculação. E a conclusão tirada até aqui é que a prática, olha só, hein? Aumenta a produtividade da cultura da soja em até 16% ou 8% na média. Bastante, hein? E o mais importante, um investimento muito baixo, né? O gasto maior, é bom dizer, vem da aplicação do produto, que vai exigir aí um pouquinho mais de trabalho na hora do plantio. Então fica aqui a sugestão para você, que ainda vai fazer o plantio, né, de sua lavoura, nesses próximos dias, nessas próximas semanas. E agora, a gente chama aqui a participação do médico veterinário Samuel Felipe Bessegato, extensionista, né, aqui do nosso instituto, que trabalha no escritório de Ampere. Então, ele que tem algumas recomendações úteis, né, aí para você, meu amigo, para você, minha amiga, que lida com a criação de gado de leite. Vamos ouvir.
13: Olá, hoje eu gostaria de falar do uso de tamponante na dieta de vacas leiteiras. Com o passar do tempo e a especialização desses animais, cada vez mais foi se adensando a dieta desses animais, ou seja, usando mais concentrado, grãos, farelo, ração, silagem de milho. E isso faz com que ocorra uma queda no pH ruminal, ou seja, diminui o pH, aumentando assim a acidez no rumen desses animais. E para que não ocorra problemas de acidose metabólica, acidose subclínica, que traz prejuízos à produção, é recomendado o uso de substâncias tamponantes, ou seja, de minerais tamponantes, que seriam eles o bicarbonato de sódio, óxido de magnésio, carbonato de cálcio. São os mais comuns e geralmente estão associados em algumas formulações. A gente já é acostumado a estar utilizando na dieta das vacas leiteiras a suplementação mineral com aditivos minerais, que é muito importante. Porém, às vezes não é suficiente para que ocorra o tamponamento da dieta, ou seja, a estabilização do pH da dieta. Pois, veremos o exemplo da silagem de milho, que tem o pH entre 4.2. O pH normal do rumen gira entre 6.2. Então, para fazer essa correção de pH, é necessário que a gente use certos artifícios, como o bicarbonato de sódio e a própria saliva do animal. Por isso, a importância da água em abundância, em qualidade e quantidade para esses animais, que também é um excelente tamponante, a saliva do animal. Sendo assim, a vaca, tendo acesso à água de qualidade e em quantidade e uma dieta corretamente tamponada, terá uma saúde ruminal adequada e uma vida útil muito maior. Além de que, para a indústria também é interessante, sendo que o uso de tamponante aumenta a quantidade de sólidos no leite. Podemos concluir que o uso de tamponante não é só importante em sistemas confinados, como compost, freestyle, mas também para animais a pasto, que estão recebendo uma suplementação rica em ração, em silagem de milho, em determinados períodos do ano. Faz-se necessário o uso desse tamponante para que não ocorra alterações de pH e que o animal não tenha problema, prejuízos para sua produção e para sua qualidade ruminal.
15: Você ouviu aí o médico veterinário Samuel Felipe Bessegato, extensionista do nosso instituto lá no município de Ampere, ele que deixou algumas recomendações sobre o manejo da dieta do rebanho de gado de leite. Falou, né, do uso de tamponantes que são necessários para equilibrar o pH do rumen dos animais, especialmente daqueles que recebem aí uma dieta rica em rações, né, rica em silagem também. Bom, e você sabe, né, aqui no nosso instituto, em todas as regiões do estado, temos extensionistas especialistas em bovinocultura de leite que podem te atender, né, podem te dar esta orientação também, tá certo? Fica a sugestão para você. Bom, vamos ver agora como está o mercado das principais hortaliças colhidas nesta época do ano aqui no nosso estado, acessando o relatório com pesquisa de preços que a Ceasa divulgou nesta última terça-feira, 8 de setembro. Na Ceasa de Londrina, a gente vê aqui que o tomate Salatete teve o seu preço variando entre R$75 e R$150 a caixa com 20 quilos, claro, dependendo aí da classificação, né? Dependendo da sua qualidade. O tomate longa-vida com a mesma cotação, quiabo R$4,50 a bandeja com 300 gramas, abobrinha branca, melhor, né? Mais bem classificada, R$50 a caixa com 20 quilos, mandioquinha salsa, 3 a bandeja com 450 gramas e o pepino japonês com classificação extra AA, o pepino aí com mais qualidade, né? R$60 a caixa com 20 quilos. Em Curitiba, batata com especial, R$120 a saca com 25 quilos, R$4,80 o quilo. Beterraba, tamanho graúdo, R$3 o maço pesando 1,5 kg. Alface crespa, tamanho médio, R$20 a caixa com 6 quilos. Repolho verde, R$2 a cabeça, pesando 2,5 kg. Batata doce roxa, R$60 a caixa com 20 quilos, 3 o quilo. E o brócolis, R$6 a unidade, pesando 0,5 kg. E sobrando um tempinho, bem rápido, né? Eu aproveito para lembrar que para este próximo domingo, dia 13, temos duas caminhadas na natureza confirmadas para acontecer aqui no nosso estado, em Irati, o circuito Cachoeiras do Pinho, que sai 8 da manhã do Eco Parque Pinho de Baixo, e em Quarto Centenário, a caminhada Circuito Caracol Paradão, com 14 quilômetros de percurso, né? E partida marcada também para 18 da manhã, lá da Associação dos Funcionários Públicos do município. E você que ficou interessado, né, pode conseguir mais informação sobre esses dois eventos falando com o pessoal da Secretaria Municipal de Turismo de Irati e de Quarto Centenário também. Era esse, né, o recado que a gente tinha para hoje. Vamos ficando por aqui, desejando, né, a todos vocês uma ótima sexta-feira, um excelente final de semana também, até segunda, até semana que vem, quando estaremos aqui mais uma vez, trazendo para você e para sua família, para todos, né, mais uma nova edição do programa O Homem e a Terra. Forte abraço, fiquem com Deus e até lá.
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0: 6h46.
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3: Vamos abrindo mais um bloco agora com as Marcianas, a dupla que ficou conhecida por sua presença marcante na música sertaneja e ajudou a fortalecer o espaço das mulheres, né? Dentro de um gênero aí que muitos anos atrás foi dominado pelas duplas masculinas e agora elas chegam com Nossa Melodia Preferida. Bora viajar?

0: Barilhão, Arapuca, bom demais, hein? No amor tem gente que entra sabendo e tem gente que só percebe quando já caiu na armadilha. Bora pro intervalo e daqui a pouquinho tem mais.
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14: Fala, pessoal, que tá ligado no Agronejo. Lineu Silva chegando junto pra gente conversar, pra gente se atualizar com as principais informações que movimentam o agronegócio por aí. É sempre um prazer ter a sua companhia. A gente sabe que você não perde um minuto do nosso programa e a gente tá aqui, firme e forte, para trazer conteúdo de qualidade direto do campo para você.
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14: E para começar a nossa primeira parte do programa já com o pé direito, trazendo informação relevante, a gente destaca uma notícia que movimenta o setor citrícola.
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14: Tivemos um leilão importante que foi realizado para negociar o escoamento de uma quantidade significativa de laranja. São nada menos que 13,1 mil toneladas desse produto essencial para a economia do nosso país. Esse leilão, conhecido como Prêmio Equalizador Pago ao Produtor Rural, ou Cooperativa de Produtor Rural, o famoso PEPRO, tem um papel fundamental. Ele entra em ação justamente para apoiar a comercialização e, claro, o escoamento de produtos agrícolas. É um mecanismo que busca dar um fôlego, um suporte para quem trabalha duro no campo, garantindo que a produção chegue ao destino e movimente a cadeia. Então, olho vivo nessas iniciativas que são tão importantes para o agronegócio brasileiro.
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14: E com essa informação que chega direto para você, a gente encerra a primeira parte do Agronejo por aqui. Mas pode ficar tranquila, a gente não vai muito longe. Já já a gente volta com mais notícias e análises para você. Não saia daí!
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19: 7:32.

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10: E a gente segue aqui no Agronejo, sempre de olho no que há de mais relevante para o nosso campo, para o agronegócio brasileiro.
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10: E um assunto que sempre gera bastante discussão é o futuro da agricultura, não é mesmo? A gente sempre pensa em como as coisas vão evoluir.
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10: E olha, uma reflexão importante que vem por aí e que a gente traz para você é sobre o futuro da economia circular no agro. Parece que ele não é bem o que a gente imaginava, viu? É interessante observar que quando a gente pensa em como será a agricultura do futuro, quase que automaticamente a primeira imagem que vem à nossa mente é a de muita tecnologia. A gente logo imagina sensores por todo lado, drones voando, robôs trabalhando no campo e a inteligência artificial gerenciando tudo. Essa é a visão que costumamos ter, né? Mas a notícia que chega pra gente indica que o caminho da economia circular pode ser um pouco diferente dessas expectativas. É um convite pra gente repensar e entender melhor o que está por vir e como o nosso setor vai se adaptar. Uma pauta para a gente ficar ligado.
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10: E assim, com essa reflexão sobre os rumos do nosso agronegócio, a gente fecha esta parte do Agronejo. Daqui a pouquinho a gente volta com mais informação para você, produtor, e para todo mundo que vive e respira o campo.
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11: Vamos agora com o Amadão, o Amado Batista, que construiu uma carreira de décadas, conquistando um público fiel, um público enorme aí, Brasil afora, com músicas que falam de amor, encontros, desencontros e histórias da vida. E agora a gente vem com Vem Morena, Amadão Batista, então não precisa chamar duas vezes. Vem Morena.

0: Irmãs Franco com Joia Perdida. Tem coisa que a gente perde e procura, mas tem saudade que mesmo perdida nunca deixa de ser encontrada pelo coração. Já percebeu? Vou pro intervalo e daqui a pouquinho o nosso Violada continua.
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4: 7:52.
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4: E a gente segue por aqui, no Ritmo do Campo, trazendo as informações que movimentam o agronegócio.
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4: E falando em movimentação, um assunto que tem gerado bastante debate no setor é a crítica das seguradoras.
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4: Sim, aquelas que atuam no mercado privado, junto com especialistas do ramo, estão apontando uma diferença bem grande nos orçamentos de dois programas importantes para o produtor rural. A questão é que o orçamento destinado ao Programa de Garantia da Atividade Agropecuária, o Proagro, e o Programa de Subvenção ao Prêmio do Seguro Rural, o PSR, apresentam uma disparidade de quase 5 vezes. É uma diferença e tanto, não é? Essa situação tem preocupado as empresas do setor, que veem nessa discrepância um desafio para a gestão de riscos e para a oferta de produtos mais justos e acessíveis ao produtor. Afinal, a segurança no campo é fundamental para que a produção não pare e o Brasil continue alimentando o mundo. E essa crítica das seguradoras serve de alerta para a necessidade de um olhar mais atento a esses números, buscando um equilíbrio que beneficie tanto o produtor quanto as empresas que garantem a segurança da safra.
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4: Vamos ficar de olho nos desdobramentos desse tema. Daqui a pouco a gente volta com mais notícias e análises do agronejo. Não saia daí.
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4: Estamos de volta, firmes e fortes, trazendo as informações que movimentam o campo e a sua produção. É sempre bom estar junto, né?
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4: E olha só, vamos direto para o que interessa. As últimas do mercado pecuário que chegaram aqui pra gente. Pra quem lida com o gado, a notícia é de um cenário de estabilidade.
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4: O preço do boi gordo, por exemplo, não teve grandes variações e se manteve estável na maior parte do Brasil, segundo os levantamentos. É uma tranquilidade para muitos produtores que já esperam por essa firmeza nos valores. Mas atenção, aqui em São Paulo, a cotação da novilha registrou uma movimentação importante. Houve uma alta para esse tipo de animal no estado. Um detalhe relevante para quem comercializa ou está pensando em investir por aqui. 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
4: Já já a gente volta com mais informações e detalhes que fazem a diferença no seu dia a dia. Não saia daí!
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0: 7h59.
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18: Ótima sexta-feira. E pra começar essa sequência agora, uma música que ficou conhecida por contar uma história que mistura sertanejo com tradição popular. O Menino da Tábua com Pardim e Pardal. Conta a história de um menino que, segundo a tradição, teria vivido em condições muito especiais e cuja história acabou entrando aí pro imaginário de muita gente. Bora viajar?

0: E ao som dessa música linda com ele, Serjão, Comitiva Esperança, a gente vai terminando mais um Violado. Passou rápido também, hein? E hoje muita gente passou por histórias, amores, saudades, estradas, tanta coisa boa. Músicas que continuam vivas na nossa memória, né? Fazendo parte da nossa história. Obrigado pela companhia, viu? E que venha um final de semana de muita paz, alegria, de bons momentos. E quando bater aquela vontade de ouvir uma moda, você já sabe, é só deixar a viola falar e curtir aqui o nosso Violada. Deus abençoe sua sexta-feira, abençoe seu final de semana e a gente se encontra com mais música do campo, memórias e a companhia de quem gosta de sertanejo de verdade, eu, De Luca, na próxima segunda, hein? Um abraço, fica com Deus e até lá.
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5: 8:14. 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
14: Amigos e amigas do Agronejo, que bom ter vocês ligados aqui com a gente.
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14: Pra gente seguir, vamos falar da soja, um assunto que sempre rende.
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14: As vendas antecipadas de soja no Brasil estão em ritmo acelerado, viu? Isso acontece muito por conta da alta nos preços que a gente tem visto no mercado. Mas tem um detalhe importante: o fenômeno El Niño já começa a preocupar. Ele pode trazer impactos significativos para a produtividade da safra 2026-27 de soja. E não é só isso. O El Niño também já está influenciando diretamente as vendas antecipadas, gerando um certo receio entre os produtores e compradores.
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14: Olha, é sempre um prazer enorme trazer essas informações que impactam o dia a dia do nosso campo. Fiquem ligados na programação da rádio, que a gente volta a qualquer momento com mais novidades e análises do Agronejo. A gente se encontra na próxima.
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0: 8:21.
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8: Sonhe. Seja otimista. Procure subir. E espere sempre que o melhor lhe aconteça. Embora as aparências sejam contrárias, confie em Deus, que está dentro de você. Porque nele existe a solução de todos os seus problemas. Olhe para o lado certo da vida, para a felicidade e o progresso, e não detenha jamais sua subida. Seja otimista e há de vencer.
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0: Às 8 horas e 26 minutos, pelo horário de Brasília, com uma temperatura de 17 graus, nós estamos começando sexta-feira, 11 de setembro de 2026, de instabilidade. E o dia que começa, esse dia que nós iniciamos o nosso programa, saiba que é bênção, que se renova tanto para nós aqui, da equipe de produção do programa, quanto para você, né? Ao despertar, saúde o seu dia com a melodia vibrante da prece, meu amigo, minha amiga, e formule em versos espontâneos brotados da sua intimidade a sua gratidão ao Criador por mais um dia que nos é permitido viver sobre a terra. E trace um roteiro, viu, para executar nas horas diurnas com método e equilíbrio, e faça sempre aos outros o que gostaria deles receber. E não fique longe das oportunidades. Elas são como ondas de rádio. Se você não sintonizar, nada vai acontecer. E aproveite nesse final de semana, hoje, amanhã, domingo, plante amor e paz e colha paz e amor. Não fique chorando pelo que você perdeu. Lembre-se, você está vivo e a batalha não terminou. Viva o dia de hoje. De ontem já passou, o amanhã nem chegou ainda. A esperança termina quando você para de sonhar, então continue sonhando e vivendo o dia de hoje.
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0: Eu sou o jornalista Mauro Fernando e acompanho você, são 8h28, prazerosamente abraçando você, meu amigo do rádio, agradecendo por você ter optado pelo 106.9, hein? Seja bem-vindo ao nosso convívio, nossa equipe reunida, nossa equipe trabalhando por você, trabalhando com amor e entregando sempre o nosso melhor. Marlon Machado na produção sonora musical, na programação, Claudemírio Mauro Conte nas reportagens, o Albarino nos efeitos de estúdio, temos a Catiele, nossa arrumadeira, e os locutores comerciais, o Celso, a Lindy, a Liz Oliveira, o Flávio e o Lucas, todos trabalhando com amor e entregando o nosso melhor para você. Manhã de instabilidade, hein? Assim como foi a quinta, né? E promete ser a sexta também, né? A precipitação nas últimas 24 horas foi de 43 milímetros. Na quinta-feira chegou a 68 milímetros. E hoje vai chover mais um bocadinho no caminho da rapaziada. Mas que você seja muito feliz, é a nossa torcida para o dia de hoje, naquilo que você estiver fazendo de mais importante no seu dia.
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0: O tempo é instável com chuvas, 17 graus é a temperatura no centro da cidade. Agora vamos ouvir o
2: meteorologista Peter Scheuer.
0: É com o homem do tempo que a gente vai conversar agora, né? Ele vai nos trazer os presságios do tempo para essa sexta, pro sábado, pro domingo. Como é que vai ser a semana que vem, hein, Peter? Conta pra gente. Bom dia pra você.
4: Bom dia. A presença de áreas e instabilidades associadas ao deslocamento e ingresso de uma frente fria promove uma sexta-feira com tempo instável. Hoje, um dia fechado, chuvoso. Tem risco de temporais e tempestades, principalmente agora, entre essa madrugada e manhã, onde a frente fria ela já vai estar configurada, já vai estar formada, né? Então, eventuais episódios de tempo severo, vendavais, granizo do tamanho médio a grande em algum ponto da região, não dá para descartar, e volumes de chuvas mais representativos, mais significativos, o que pode estar trazendo algum alagamento, alguma enxurrada, algum deslizamento de terra, alguma queda de barreira, ficar de olho nos rios, Uma área que me preocupa muito é o Vale do Rio Iguaçu, onde já teve acumulados significativos, né? Então, nessas áreas aí tem risco de enchente. E nas outras áreas, o risco daí já é um pouco menor a respeito de enchente, mas é bom ficar atento, né? Porque alguma enchente de pequena, média proporção, nesses rios de pequena, médio porte, não dá para descartar. A tendência é que essa frente fria ela se afaste gradativamente ao longo dessa sexta-feira à noite. Sexta-noite ela já começa a se afastar. E provável que nós tenhamos o domínio do tempo mais seco ao longo do sábado. É um sábado mais aproveitável, parcialmente aproveitável, nublado, intercalando com bons períodos de sol, alguma chuva rápida e isolada, não dá para descartar por total. Então, um sábado que ele é aproveitável, sim é, mas não está livre para ter alguma chuva rápida e isolada. Início da manhã, mas aí para o final do dia também, alguma chuva rápida. No domingo, parcialmente aproveitável com tempo seco. À tarde e à noite, alguma chuva rápida e isolada também não dá para descartar. Segunda, chuvas passageiras isoladas ocorrem a qualquer momento. E na terça, é provável que nós tenhamos o domínio do tempo mais seco. Terça, quarta, quinta, sexta, o tempo volta a firmar novamente. Peter Scheuer, meteorologista, com a previsão do tempo.
0: E você volta na programação da Progresso FM entre 11 e meio-dia, trazendo o repeteco do tempo. 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
0: Mauro Fernando. 8:33 pelo horário de Brasília. Chove em Clevelândia. Nós vamos ao intervalo aqui no programa e depois dele tem Campo e Lavoura. As notícias do agro na sua manhã de

0: 8:34.
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1: 8 horas 42 minutos desta manhã de sexta-feira. Estamos no ar. O Campo e Lavoura está outra vez na sua companhia. É o jornalismo do agro na sua manhã de sexta-feira. E hoje é 11 de setembro de 2026, com chuva e tudo, 17 graus de temperatura no centro da cidade e com tempo encoberto com instabilidade. Só para lembrar, em 2 dias, né, na quarta e na quinta, choveu 111 milímetros no centro da cidade de Clevelândia. Mesa de áudio do Marlon, e nós já estamos com as imagens nas redes sociais da Progresso, né, Marlon? O YouTube e o Facebook, para quem quiser acompanhar também. Assim como o nosso som no 106.9 e na nossa rádio online, rdprogresso.com.br. 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
1: Às 8 horas e 44 minutos, enquanto chove lá fora, nós conversa aqui dentro nos estúdios da Progresso. Está conosco, nesta manhã de sexta-feira, o empresário Ari Antônio Lorenzato, ex-presidente do Sindicato Rural de Clevelândia, mas que continua trabalhando pelo sindicato. Ari, bom dia, tudo certo? É um prazer tê-lo aqui conosco.
7: Bom dia, Mauro, o prazer é todo nosso. Bom dia ao Mauro, a todos os ouvintes da Rádio Progresso, as pessoas que nos assistem. É um prazer, então, estarmos aqui mais uma vez, né, para conversarmos do agro, que é o que a gente mais gosta.
1: A chuva intensa, Ari, preocupa o agro, uma vez que, como eu falei há pouco, aí em 2 dias, mais de 100 milímetros. É água que cai, mas felizmente aqui na nossa região, município de Clevelândia, não temos o registro. Tempo severo, sim, né? Trovoadas, relâmpagos de toda a ordem, algumas pancadas um pouco mais intensas, outras não, mas assim de causar estragos, prejuízos, aí não temos da mesma forma que acontece em outros municípios aí próximos, né?
7: Então, realmente as chuvas estão assim, muita chuva, né? Mas, como nós sempre comentamos, é melhor chuva em excesso do que uma estiagem prolongada. Então, porque numa estiagem você perde praticamente tudo. E com excesso de chuva, boa parte das culturas sobrevivem, né? Então, evidentemente, nós já temos as áreas de milho já semeadas, já plantadas, né? Talvez a chuva em excesso está prejudicando um pouco, né? E estamos também, evidentemente, começando o plantio de soja, muito embora sabemos que o vazio se estende até o dia 15, né? Mas não que não podemos começar hoje ou amanhã, né? Muito embora sabemos que a planta não deve estar emergida, né? Até dia 15. A partir do dia 15 nós podemos ter plantas já nascidas, já germinadas, emergidas, né? Para respeitarmos o vazio sanitário.
1: Bom, a previsão meteorológica diz que a partir de hoje já começa a melhorar o tempo, com algumas pancadas aqui e ali no sábado e domingo, mas daí até a próxima quinta ou sexta-feira teremos a presença do sol. Esse é o ingrediente esperado para colocar a semente ao solo depois do vazio sanitário?
7: Com certeza. Nós teremos uns dias de sol, né? E sabemos que nos primeiros dias de sol talvez não conseguiremos entrar nas áreas, nas lavouras, devido nós temos grande parte da nossa região, são baixadas, são várzeas, né? E eu percebi ontem andando pelo interior aí que nós temos muita água acumulada nas partes baixas, né? Nascentes, vertentes, correndo água de nascentes no meio de lavouras. Então vamos enfrentar talvez um problema no início do plantio agora. Muito embora as áreas altas a gente já pode começar respeitando as baixadas, evidentemente. E na sequência, no final, quando diminui um pouquinho a umidade, entrar nas áreas mais baixas para se fazer o plantio.
1: A gente comenta aí, e é a mais pura das realidades, né, Ari? Cada ano o comportamento do tempo é diferente. Nenhum ano é igual ao outro. E nesse ano nós temos a agravante do El Niño, que agora entra na sua fase mais aguda. Isso preocupa o agro?
7: Realmente é preocupante, né? Porque nós sabemos, todas as culturas, mas principalmente o soja, ele requer horas-luz. O sol é super importante para a cultura da soja, porque nós sabemos que cada dia com falta de sol equivale a um dia e meio, né? Um dia de cobertura, um dia sem sol é muito prejudicial, porque a cultura do soja requer muito sol, muito calor para que ela cresça, né? Porque as primeiras variedades precoces plantadas, elas já são de porte mais baixo. Então, se não tivermos luz solar, evidentemente teremos plantas de porte baixíssimo, consequentemente um rendimento mais baixo.
1: Bom, assim como na meteorologia a gente trabalha com previsão, também nas safras há essa condição, né? De estabelecermos previsões para safras, para aqui e ali, para grãos, para o VBP, que é um outro assunto que nós já comentamos aqui no programa várias vezes. E acaba de sair uma previsão de safra agora também, né, Ari? Você andou anotando, vendo, que te parece essas previsões?
7: Eu acho assim, até bem otimistas. O ano passado nós tivemos uma projeção de 360 milhões de toneladas de grão, né? Esse ano está sendo projetado, evidentemente que não são números oficiais, está sendo projetado em torno de 350 milhões de toneladas, mais ou menos, né? No momento dos números oficiais, teremos a certeza melhor assim de números. Desse montante, 185, 186 milhões de toneladas seriam de soja. Mas isso tudo é uma projeção, né? Então, uma projeção já bem abaixo do ano passado. São números assim que nos estimulam, né? Nos incentivam até em cuidarmos um pouco melhor, investirmos com uma qualidade um pouco maior e melhor, né, na cultura do soja, para termos um rendimento um pouco melhor, com custos, né, evidentemente, sempre cuidando nossos custos, né, para para que não seja muito elevado o custo no momento do plantio.
1: É, os números são importantes, mas a realidade é que vai mostrar se essas projeções estão certas ou não, né, Ari? Porque hoje se faz essa previsão, mas lá na frente, na hora de colher, é que nós vamos ver o que aconteceu na verdade, né? E eu te pergunto, esse excesso de chuvas, esse excesso de umidade aí pode trazer doenças fúngicas para o milho e para a soja que agora vamos iniciar o plantio? Isso também preocupa?
7: Com certeza. Doenças na cultura do milho, com certeza o excesso de chuva trará, né? Consequentemente aumentará o custo, porque serão alguns tratamentos a mais, né? E na cultura do soja, principalmente, que é uma cultura assim de mais risco, né? Desde o lançamento da semente ao solo, né? Da semeadura, o excesso de umidade, evidentemente, traz, com certeza, muitas doenças fúngicas já lá no momento, antes do soja germinar ainda, já pode estar contaminado pelo excesso de chuva. Muito embora as sementes hoje, Mauro, e aos ouvintes, são muito bem tratadas, né? As cooperativas, as empresas que comercializam sementes, hoje as máquinas industriais fazem um super tratamento, né? De qualidade. E aquelas sementes salvas, que o produtor salva e recolhe os encargos, né? Para poder usar as sementes, né? De produção própria. Também a gente efetua tratamentos de qualidade, até com um custo bem superior, porque no momento que você for tratar a semente, você já fica com o pé atrás. Vou aumentar até um pouquinho a quantidade para garantir a qualidade, principalmente no momento de El Niño, um momento chuvoso igual esse ano, né, Mauro?
1: É verdade. Quando se aproxima o plantio, Ari, sempre há uma previsão da área plantada também, assim como a previsão de produção de grãos, que você trouxe há pouco aqui no programa para conhecimento dos ouvintes, há uma projeção de área plantada. E nós temos visto ao longo dos anos, entra ano, sai ano, e sempre há um aumento na área plantada, ano após ano. Para esse ano, o plantio da soja que começa agora, nos próximos dias, há projeção de aumento, novas áreas estão sendo abertas para o plantio da leguminosa?
7: Eu acredito que talvez no Paraná a projeção, eu mais ou menos levantei números, a projeção no Paraná são de 27 milhões de toneladas. Isso o Deral está dizendo.
1: Sim,
7: né?
1: Sim.
7: Onde esse montante seria de 22,5, 22,6 milhões de toneladas, seria a produção da soja, né?
1: Uhum.
7: Então, eu vejo assim, eu acho números semelhantes ao ano passado. Muito embora nós sabemos que ano passado o Paraná teve bastante milho na safra, na primeira safra, né? E eu vejo assim que tem talvez uma tendência até de aumento de milho na primeira safra, em função da demanda do milho, né, Mauro? Produção de etanol em alta, grandes indústrias montando esmagadoras para produção de etanol, né? Então, com certeza, teremos talvez um aumento, eu vejo assim, no meu ponto de vista, talvez um aumento bem significativo na área de milho na primeira safra. E na safrinha, consequentemente, também. Eu vejo que possivelmente teremos aumento devido à demanda do milho, né? E o feijão, safrinha, que nós costumamos sempre fazer uma área sempre maior de feijão, o feijão tá muito estável, assim, ele não te dá aquela segurança em relação ao milho, que nós podemos ver assim, a demanda do milho nos dá uma segurança maior. Então, se nós conseguirmos plantar milho na segunda safra, na safrinha, até a primeira quinzena de janeiro, evidentemente que tudo isso é levado em conta agora, se nós vamos conseguir plantar o soja já nos primeiros dias, essas áreas consequentemente serão milho na safrinha. Com certeza serão milho na safrinha devido à demanda, né? E como estamos falando, a demanda de milho é muito grande em função da produção de etanol. Mas são projeções, né?
1: Ok. E para a gente fechar essa nossa análise nas lavouras, o início do plantio da soja, as lavouras de milho e o trigo, que já foi semeado e já está acima do solo. Ari, o que falar das lavouras de trigo?
7: Então, o trigo é uma cultura também de muito risco devido ao nosso clima, né? Mas é uma opção, uma grande opção, plantar trigo e colher final de outubro, início de novembro, e variedades de soja daí adequadas para essa época. Mas não que não seja uma cultura excelente, né, Mauro? Nós sabemos, eu sempre digo, a cultura do trigo é uma cultura abençoada. Mas na nossa região, o plantio do trigo caiu muito, Mauro, em torno assim, de 70, 80%. Devido, não tem um estímulo para se plantar trigo. Os preços não são convidativos, não são favoráveis lá na época da semeadura. São preços baixíssimos, né? Então, como tem a opção de milho safrinha, o produtor está optando em plantar soja agora, né? Soja, variedades precoces, colher cedo e plantar milho. E o que as áreas que não entrarão milho até o final da primeira quinzena de janeiro, consequentemente, teremos algumas áreas de feijão, até, eu considero, até vejo assim que são áreas até bem, áreas grandes, né, para plantio de feijão na safrinha. São essas as, eu vejo assim, a gente faz uma previsão, mas evidentemente que o mercado está rodando, está andando, né.
1: Ou seja, né, temos que nos adequar às situações, de clima, né. Mas a chuva intensa está ajudando o trigo ou está, a certo ponto, prejudicando?
7: A cultura do trigo, nós sabemos que é uma planta que não quer muita chuva. Calor e umidade é o básica, indicado. É o ideal. Não excesso de chuva, porque problemas a cada dia aumentam, com certeza, principalmente num momento chuvoso desse. Lavouras de trigo, a cada 8, 10 dias você tem que entrar com manejo, com tratamento, né? Para poder salvar a planta, né? Porque ela quer calor e umidade.
1: 8 horas e 59 minutos, um minutinho nos separa das 9 horas da manhã e nós continuamos apresentando aqui na Progresso, nesta sexta-feira, 11 de setembro de 2026, o Campo e Lavoura, que tem o oferecimento de Siveiro Cereais, Transportes e Insumos e Cooperativa Sicredi.
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1: Hora certa da Progresso, 9 da manhã, e o nosso jornalismo do agro em ação nesta manhã de sexta-feira. Continua, tempo instável, 17 graus é a temperatura. E os preços, Ari, o que falar dos preços? A soja tem experimentado preços bem maiores que os meses anteriores. Neste mês de setembro, pelo menos, né? Final de agosto, começo de setembro aí. A preços de ontem, R$ 138,50 a saca de soja. Justamente esse preço vem num momento em que a nova safra de grãos da soja está sendo implantada, ou seja, está sendo plantada a nova safra 26-27. E aí eu quero saber a sua opinião. São preços bons, tem muita gente que tem soja para vender ainda, dá para recuperar alguma coisa nesse preço aí, daqueles preços de 110, 115 que a gente tinha há não muito tempo atrás?
7: Então, eu vejo assim, nós sabemos dos problemas que estão acontecendo nos Estados Unidos em relação à estiagem, né? Estiagem muito severa, evidentemente nos beneficia um pouco aqui. Mas eu vejo também que a maioria dos produtores já comercializaram, né, o soja. Evidentemente alguns ainda não, né, no total. Uma grande parte comercializou porque nós estamos já no momento do plantio da próxima safra. Estamos chegando no momento do plantio, evidentemente, comercializamos para adquirir os insumos, né, para o novo plantio. Talvez há dias atrás, e talvez não tenhamos conseguido um preço melhor ou igual ao que está hoje, 138,50, 139,50. Nessa faixa são números razoáveis, né? São valores já que nos incentivam, né? Como sempre falamos, nos incentivam a investir um pouco mais, né? Para colhermos um pouco mais. Mas sempre falamos, investir de maneira correta, não extrapolando no custo, né? Porque lá na frente não sabemos como o mercado vai se manter, né? Mexer com grãos, né? São negócios muito estáveis, né? Instáveis. Tem dias que estão
1: lá em cima, outro dia está lá embaixo, né?
7: Lá embaixo. É. E nem sempre você consegue comercializar quando estão em alta.
1: Sim.
7: Normalmente você comercializa no outro dia, acresce R$2 e assim por diante. São as coisas da vida. Mas vejo assim que nesses patamares já são números que nos incentivam e nos deixam um pouco mais felizes, né? Porque se você trabalha numa atividade qualquer, não no agro, em qualquer atividade, e você não ganha o suficiente para se sentir realizado, então é uma coisa assim que dificulta. Eu acho que a pessoa em qualquer emprego, em qualquer serviço, em qualquer modalidade de trabalho, você tem que se sentir bem no que você faz. E se sentir bem, a parte de remuneração, ela faz parte do ânimo para você se levantar, né?
1: Ari,
7: todo dia.
1: Ari, nós temos visto também, nesse tempo, cerealistas e cooperativas colocando à disposição do produtor ou incentivando até o produtor a fixar preços futuros.
7: Exato. Né?
1: Na semana passada nós vimos até estabelecimentos desse porte que nós falamos aqui pré-fixando o preço da soja em R$140 para a próxima safra. E eu te pergunto, é um bom negócio o preço futuro?
7: Eu acredito que sim. Você normalmente o produtor ele contrata parte da produção, contrato futuro, né? Principalmente para pagar os custos do plantio. Nós
1: Sim.
7: temos, eu inclusive tenho feito isso, fixar um valor tantas toneladas para pagar o custo do plantio que você vai fazer. Então, se o preço subir, que a gente sempre torce que suba bastante, muito embora o que você fixou talvez num valor mais baixo, mas o remanescente, o restante, né, que você tem de produto no teu estoque, você pega um valor um pouco maior e faz uma média razoável de preço. Então o contrato futuro sempre foi e sempre será um bom negócio, eu vejo assim.
1: Para o milho aí, em torno de R$60, R$62 e o trigo R$75. É um bom preço para essas duas culturas cujas lavouras já foram implantadas, já foram semeadas e exatamente o trigo e o milho já emergem nas lavouras aí.
7: Então, o trigo no momento do plantio, o preço estava muito baixo. Hoje, evidentemente, 75, 70, nessa faixa, 73, 75, eu acredito que seria um preço até razoável numa área que, de produção, uma área bem manejada, né, que produza bem, o preço seria razoável. Para você, sempre falamos a mesma coisa, para você plantar uma variedade de soja mais tardia, lá no final de outubro. Então, nessas áreas, você não fará safrinha. Todo mundo sabe que é dessa maneira. E o milho são preços razoáveis. Não tão baixos, mas razoáveis, porque... Eu digo razoáveis por quê? Porque o milho, ele depende... O milho, como é um ciclo um pouco mais longo, né? Depende muito do clima se comportar, né? Logicamente, com excesso de chuva não, e falta de chuva também é prejudicial. Mas uma lavoura bem conduzida, Mauro, esses preços, nesses patamares, o milho hoje, ele é bastante viável.
1: Bom, nós costumamos sempre, neste programa, dar uma olhadinha na Bolsa de Chicago, que sempre começa a sua operação bem cedo, né? Diferente, isso pelo fuso horário do Brasil e dos Estados Unidos. E segundo as últimas informações, a gente pode ler as informações via online, a Bolsa de Chicago opera hoje sob forte pressão vendedora nesta sessão de sexta-feira, depois de boas altas na sessão anterior, ou seja, nos dias anteriores. No complexo soja, o mercado assiste a um movimento expressivo de realização de lucros por parte de fundos de investimentos que enxugam suas posições e retiram prêmios de risco da mesa. Os futuros da soja, por volta de 8 horas, a uma hora atrás, horário de Brasília, perdiam cerca de 13,5 a 15 pontos nos principais vencimentos. E além de Chicago, os preços do milho e do trigo também registravam baixas expressivas, caindo mais de 1%. Em ambos os casos. E um dos principais gatilhos do dia vem do painel macroeconômico, com o petróleo despencando mais de 3% no mercado internacional. Tanto o Brent quanto o WTI recuam de forma expressiva após a disparada nos últimos dias. Mas ainda assim o Brent se mantém acima dos $100 por barril na Bolsa de Londres. O mercado financeiro espera para saber qual será o corte ou manutenção do USDA para a produtividade das lavouras americanas, que enfrentaram rodadas de clima instável e, como você falou aí, estresse hídrico no fechamento do ciclo. E o relatório do USDA, como nós sabemos, sai na segunda-feira. Poderá trazer novidades, Ari?
7: Então, nós, o produtor vê dessa forma. A gente sempre observa o dólar. O dólar, eu acabei de olhar agora aqui, o dólar 5,11.

0: as atividades, a tendência é mexer com agro por causa do grande volume de negócios diários, né? Mas eu vejo assim que nós sabemos que o USDA vai anunciar o relatório agora no início da semana, mas eu acredito que os preços vão se manter. Com certeza, a queda no soja nós não teremos, porque nós sabemos que os estoques mundiais de soja, pelo menos que a gente vê as notícias, estão bastante baixos.
1: 9:10 desta manhã de sexta-feira, 11 de setembro de 2026. Estamos apresentando Campo e Lavoura aqui pela Progresso. E tem amigos ouvintes mandando mensagem para o nosso programa, que estão acompanhando as nossas informações via Facebook ou então YouTube. O Genuir Gomes Damascena manda um bom dia para mim, para você também, Ari. Diz ele assim: com o tempo muito chuvoso na meiga terra. A Salete Chaves de Oliveira manda um bom dia para a gente aqui, para nós estamos apresentando o programa. Outro bom dia vem da Ivete Borella. E nós mandamos o nosso bom dia para essa gente também, né, Ari?
0: Com certeza, pessoas que a gente conhece, são nossos amigos, nossos clevelandenses que nós gostamos muito.
1: Muito bem, vamos ao intervalo. 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
1: 9:13, o tempo continua instável, 17 graus é a temperatura no centro da cidade de Clevelândia nesta manhã de sexta-feira. E como nós fazemos sempre na sexta-feira, tem este quadro do programa que visa homenagear o quadro associativo do Sindicato Rural de Clevelândia, que não se prende apenas aos aniversariantes listados para o mês de setembro, mas sempre a gente estende as homenagens para todo o quadro associativo do Sindicato Rural de Clevelândia. Neste mês de setembro, especialmente, estão de aniversário os associados Darcy dos Santos, dia 27, o Rudinei Gomes da Cruz, no dia 13, o Luiz Antônio Gomes da Cruz, no dia 21, o Tiago Galina, o nosso presidente, né, Ari? No dia 22, será que sai um bolinho?
0: Eu acredito que sim, eu vi, estou vendo os nomes aí, todos eles com bala na agulha, né? Então, com certeza um carneiro vai...
1: E tem o Silvano.
0: Vai pra brasa, né?
1: E tem o Silvano.
0: Silvano, pois é, eu sei. O
1: que está de aniversário no dia 26.
0: No dia 26, né?
1: Também integrante da diretoria, né?
0: Com certeza, esse pessoal aí vão nos chamar para...
1: Ah, é?
0: Mauro?
1: Tá certo, vamos aguardar, né?
0: Vamos aguardar.
1: Bom, tem esposas de associados que também aniversariam neste mês de setembro. No dia 13, a Fabiana Carpes Perim, que é a esposa do associado Zulmir Perim. No dia 10, Carmen Inês Carpenedo Petri, que é esposa do associado Ademir Petri. E no dia 21, a Vera Lúcia Ramos Menegoto, que é esposa do associado Idanir Antônio Menegoto. Parabéns!
0: Parabéns!
1: Felicidades! Muitos e muitos anos de vida!

0: amizade.
1: E para homenagear os aniversariantes, Ari, a gente escolheu uma música gaúcha, porque setembro é o mês mais gaúcho do ano. E dia 20 é o dia do gaúcho. E nós sabemos que a influência dos gaúchos aqui no oeste catarinense, sudoeste do Paraná, oeste do nosso estado, e foram lá para o Mato Grosso, é muito forte e muito grande, né?
2: Foram os desbravadores, né? Há muitos anos.
1: É. E aí, os costumes dos gaúchos vieram junto, né?
2: Vieram junto e estão se mantendo, né? A cada dia, né?
1: Verdade. Assim como a vestimenta, né?
2: Com certeza. A vestimenta faz parte, né? Onde você vê um cidadão de bombacha, seja o gaúcho. Esse é filho de gaúcho.
1: É, verdade. Bom, para homenageá-los, o Juliano Javós, que canta 35. Bom dia.

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0: 9h20 da manhã desta sexta-feira, 11 de setembro, Campo e Lavoura. É o programa que você ouve aqui pela sua Progresso FM, nas redes sociais, no YouTube e também no Facebook. No Facebook, a Vera Lúcia Pinheiro está ouvindo o nosso programa. Vera Lúcia, bom dia para você também. O bom dia que você manda aqui para a gente, aqui do programa. Ari, na parte final do programa, a gente tem que lembrar que dia 30 de setembro vence o prazo para a declaração do ITR, o Imposto Territorial Rural. Passando só para lembrar, né, Ari? Mas os produtores já sabem disso, né?
1: Com certeza, mas normalmente a gente deixa para a última hora, né? Mas eu vejo assim que a maioria dos produtores não tem mais esse pensamento. Anos atrás, talvez, hoje, a coisa está mais modernizada, mais agilidade, mais facilidade, mais rapidez, né? Você vai lá em 5 minutos, o sindicato faz para você lá, rapidinho, sem demoras, assim. Mas só para lembrar, então, dia 30 encerra, né, os ITR. Uhum. É bom a gente mandar esse lembrete aos produtores, né, aos proprietários, que não esqueçam, porque se passar da data, terá multas, aqueles probleminhas que os negócios trazem quando você deixa vencer, né? Então, não deixa de ser um negócio também. Só para lembrar, então, 30/9 encerra a declaração do ITR.
0: Ok, e quem tiver dificuldades pode manter um contato com o sindicato, o telefone é o 1494, né, Ari? Ou vai pessoalmente lá, né?
1: Pessoalmente. Normalmente a pessoa vai pessoalmente e já sai de lá com tudo prontinho, tudo na mão.
0: Tá certo. Que lembrete nós podemos fazer a respeito de frutíferas? Nós vemos laranjeiras, bergamoteiras, ameixeiras, todas colocando flores, pessegueiros, né? O pessegueiro até já colocando a frutinha lá. Que cuidados nós devemos ter, que olhar nós devemos ter para frutíferas?
1: Então, eu já tenho falado em outros programas aqui, eu sempre fui ligado em plantio de árvores, não só de frutíferas, mas de todas as espécies, né? Mas especialmente as frutíferas, eu me ligo bastante porque a gente gosta, né? Somos filhos de italianos, né? E os nossos pais já trouxeram mudas, que hoje não existe mais, essas variedades antigas, né? Já trouxeram do Rio Grande do Sul e nos ensinaram a prática, né, do cultivo das determinadas plantas. Então, é um momento agora, muito embora as podas já foram feitas, né? Eu não tive oportunidade de falar sobre podas há dias atrás, mas no próximo ano prometo a metade do tempo do programa falar sobre podas de árvores, porque para você produzir qualquer tipo de fruta começa com, logicamente, né, o plantio bem feito, adubação, mas a poda é essencial. A poda é super importante, principalmente nas espécies de frutas de caroços, né? Fruta de caroço, né? Então, agora está na época da florada e já emissão de frutos, né? Brotação nova. Nós temos que ter muito cuidado, porque às vezes a pessoa diz: mas Ari, floresceu bastante, eu fiz tratamento um seguido do outro e parece que não segurou. Mas a gente sempre alerta: cuidado com os produtos que você está usando. Você não pode usar um inseticida que é usado no início agora da frutificação, né? Até nos brotos novos, né? Onde nós temos, quando a brotação começa a aparecer, ataque de pulgões, cochonilhas, trips, uma série de problemas, né? Você não pode usar um inseticida forte na florada porque você elimina a abelha. Às vezes você vê uma abelha, duas, mas a abelha, ela vai na floração de manhã cedo. Antes do sol aparecer, ela já está a caminho para buscar néctar e são muito apreciados nas laranjeiras, em todas as frutíferas, né? Então você deve ter muito cuidado com o que você vai usar. Qual o inseticida que você vai usar? Às vezes você aplica, às vezes aí você você aplica, mas não vê a abelha morta. A abelha não mora naquele momento da aplicação. Bem que se ela morresse ali, seria melhor. Mas não é isso que acontece. Ela sai contaminada, vai para a colmeia e faz um estrago muito grande. Se ela morrer a caminho, menos mal. A gente não quer, mas menos mal você perder abelhas a caminho da colmeia do que abelhas contaminadas com agrotóxico dentro da colmeia. Mas isso são coisas que fazem parte, porque a polinização em uma planta é super importante. Se você produz bem, porque você tem polinização. Então, às vezes, a pessoa diz, mas não segurou. É uma série de problemas. Você tem que ter muito cuidado com o produto, com os óleos que você usa junto com o tratamento, as dosagens, uma série de cuidados, porque para você danificar uma frutífera no início da floração ou no início da frutificação, é bem fácil. Qualquer esbarrozinho no excesso de dosagem, você acaba derrubando, eliminando toda a florada e, consequentemente, você não terá frutos. Mas eu estou sempre à disposição para e sempre converso diariamente com pessoas quando me encontro por aí. O pessoal me pede muito sobre frutíferas, porque sabem que eu gosto bastante. Não porque a minha empresa comercializa também, logicamente, né? Comercializamos sim, sim. Mudas, uhum. E várias agropecuárias da cidade são amigos nossos, também comercializam dentro do que a lei exige, porque a lei hoje para comercializar citros, principalmente, né? É muito rigorosa, é muito burocrática. Chega um momento assim que até dificulta a comercialização. Nós estamos adequados, eu acho que todas as lojas estão adequadas, mas é uma burocracia muito grande. Então, como sempre falamos, é uma atividade pequena, mas que todo mundo tem na sua casa, aqui na cidade ou no interior, na propriedade. Todos nós temos frutíferas. Então, são pequenos detalhes, assim, porque eu acho que você colher uma fruta que você plantou no teu pomar é uma satisfação muito grande, né, Mauro?
0: Verdade, verdade, sem dúvida nenhuma. 8h28, para arrematar, tem cursos no sindicato, né?
1: Então, são vários cursos, né, em andamento, sempre tivemos, e a cada ano cursos com qualidade boa, né? Nós sim. Teremos agora o dia 16, 17 e 18 no Sindicato Rural, um curso de manejo de ordenha. Seria para gado leiteiro, né?
0: Sim.
1: 16, 17 e 18, a aula, a teoria será ministrada no Sindicato Rural. E naquele momento, então, as pessoas que participarão, temos algumas vagas ainda, são o máximo 15 pessoas, né, para que façam o curso. Então, temos algumas vagas ainda, podem procurar o sindicato. E lá no momento será decidido a parte prática onde será feita, em uma propriedade de um dos participantes. Chegaremos a um consenso ali, uma propriedade não muito distante, muito embora pode ser distante também, será definido no momento, então, o local da parte prática.
0: Ok, informações e inscrição, então, podem procurar o Sindicato Rural, ou pelo telefone 3252-1494, que é o WhatsApp também, né, Ari?
1: Sim.
0: Ou pessoalmente lá no sindicato, né?
1: Exatamente. E teremos mais cursos na sequência, né? Teremos muitos cursos até o final de ano, e todos eles de muita qualidade e que nós precisamos muito, principalmente não só para os produtores rurais, pessoas da cidade também, mas mais assim direcionado aos produtores, os que nós teremos até o final do ano, porque sempre, todo curso de melhor qualidade, as vagas são muito restritas. São poucas as vagas. Os instrutores, nós temos dificuldade com instrutores, porque o Paraná todo tem muita demanda de cursos, porque nós sabemos do progresso do agro, de um modo geral, não só de grão, mas de carne, em todos os sentidos, de mel, enfim, de culinária, de todos, nós sabemos que a demanda está sendo bastante, né? Então, e aqueles direcionados aos produtores, principalmente, né? Sempre são poucas vagas, mas estamos à disposição para atender a todos.
0: 9:30 da manhã, a gente quer dar um bom dia também para o Joel Sodré Graciano. Ele até no programa da semana passada mandou mensagem, mas a mensagem chegou após nós termos encerrado o programa. A gente pede desculpas, viu, Joel? É que a internet tem essas coisas, né, também. Esse delay aí que não chega na hora. Mas o Joel se antecipou hoje, mandou um bom dia. Nós queremos mandar bom dia para você aí, Joel. Que ele é aqui de Clevelândia, né? Está lá no Candói ouvindo o nosso programa, assistindo o nosso programa. Ele diz lá, conta aqui, lá em Candói, tudo certo. Então tá bom, Joel. Que continue assim, né, Ari?
1: Com certeza.
0: Tá bom, um abraço para você aí, Joel, e a sua família que estão lá em Candói e acompanhando o nosso programa. Ari, muito obrigado pela sua presença aqui, meu vizinho. Desejar para você uma boa sexta-feira de trabalho e um ótimo final de semana.
1: Nós que agradecemos em nome do Sindicato Rural, né? E desejamos a todos os munícipes um excelente final de semana, e a você também, Mauro, e a toda a equipe da Rádio Progresso.
0: Ok, nós estendemos também esses cumprimentos a todos os nossos ouvintes, né, que nos acompanharam nesta manhã de sexta-feira pelo Facebook e pelo YouTube, as redes sociais da Progresso FM, onde transmitimos o programa. Você simplesmente que esteve no 106.9 ou na nossa rádio online. Agradecer ao Marlon também pelo seu trabalho profissional e aos nossos patrocinadores, a cooperativa Sicredi e Siviero Cereais Transportes e Insumos. Grande abraço, bom final de semana e até a próxima sexta-feira.
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1: A hora e a temperatura no centro de Clevelândia. Agora 9:42 pelo horário de Brasília. Temperatura de 18 graus. Daqui a pouco no Jornalismo da Progresso, bombeiros distribuem lonas para a população atingida pelo temporal em dois vizinhos com chuva de granizo. E eu conto detalhes para você daqui a pouco aqui no Canal Aberto.
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0: É para você saber mais e melhor com o jornalismo da Progresso. E o que a gente mais quer é que você seja um ouvinte mais bem informado do dia de hoje, sexta-feira, hora e temperatura. Agora 9:47 pelo seu horário de Brasília, 18 graus é a temperatura. Bombeiros distribuem lonas após temporal com chuva de granizo que atingiu dois vizinhos no dia passado. Corpo de bombeiros de dois vizinhos e iniciou ontem a distribuição de lonas para famílias que tiveram residências danificadas pela forte chuva de granizo que atingiu o município. A Defesa Civil trabalhou no levantamento do número de imóveis e moradores afetados e, como medida emergencial, a distribuição de lonas foi iniciada para proteger as residências, principalmente porque a chuva continuou atingindo a região e continua também no dia de hoje, né? O granizo foi registrado tanto na área urbana quanto na zona rural de dois vizinhos. Bairro Sagrada Família parece ser o mais atingido na zona urbana de dois vizinhos. Houve pontos de alagamento e acúmulo de pedras de gelo que chegaram a obstruir as vias. Além do ponto de atendimento do Corpo de Bombeiros, um segundo local para distribuição de lonas foi montado no ginásio Teodorico Guimarães. E com a orientação de que os moradores atingidos procurem os pontos de atendimento. Me parece ser dois vizinhos a cidade mais atingida pelo temporal do dia passado. 9:49, a informação em nome da Cooperativa Cressol.
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0: É, o tempo apresenta-se instável, 18 graus é a temperatura no centro da cidade. 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
5: Olá, Mauro. Olá a todos os ouvintes.
0: Olá.
5: Rádio, sexta-feira, né? Aí o tempo marcando temporal aí para todos os lados, né, Mauro? Então, pedir aí a todos que parem um minutinho, todos os nossos ouvintes, né? Estendam aí seus pensamentos divinos para que Deus nos abençoe, que estenda seu manto em nossas casas, nossos familiares, nossos colaboradores, nossos, enfim, né? A todo clevelandense e seus familiares, para que possamos estar aí protegidos, né? Desse tempo que está marcando aí, irmão. Então, a coisa não está legal, como se diz, né? Então, Deus nosso Senhor Jesus Cristo nos abençoe nessa sexta-feira maravilhosa aí e nos dê a calmaria necessária para que nada aconteça conosco. Um grande abraço a todos, nossas ofertas estão nas nossas redes sociais e sejam todos muito bem-vindos aí ao Supermercado Bock nessa sexta-feira, aonde estamos com muita oportunidades para você e sua família. Um grande abraço e uma ótima sexta-feira.
0: Igual para você, William. Amém. Nesse seu explanar de motivos aí para estar se manifestando nesta manhã de sexta-feira. E todos estão apreensivos com relação à questão do comportamento do tempo, né? Até agora, comportamento normal aqui na nossa região de Cleveland. Mas teve pontos que tiveram tempo severo tanto na madrugada quanto nesta manhã de sexta-feira. Agora, a hora certa do programa são 9h51 e a gente vai até Curitiba. Mauro Conte na linha com informações do tempo em parceria com o Cimepar. Fala, Mauro.
4: Previsão do tempo.
6: Sexta-feira, com alerta de tempo severo no Paraná, a formação de um ciclone extratropical sobre o litoral, a atuação de uma área de pressão baixa e o avanço de uma frente fria pelo sul do país favorecem a ocorrência de tempestades severas em várias regiões do estado, com possibilidade de chuvas expressivas. As temperaturas permanecem elevadas no norte e no noroeste. Paranavaí chega aos 30 graus, assim como Maringá e Umuarama. Londrina deve registrar 29 graus. No oeste, Foz do Iguaçu tem máxima de 29 e Cascavel de 28. No centro-sul, Guarapuava varia entre 16 e 24 graus, enquanto Ponta Grossa fica entre 17 e 27. Aqui na capital, a temperatura varia de 17 a 26 graus. No litoral, Paranaguá tem mínima de 19 e máxima de 27. Fique atento aos alertas da Defesa Civil. Cadastre seu CEP enviando SMS para 49199. Forte abraço para você, uma ótima sexta-feira, um bom fim de semana e até segunda. De Curitiba, Mauro Conte, com informações da Rede AERP.
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4: Bora lá, ruas da cidade chamando o repórter Claudemir, que tem informações para o nosso programa das ruas da cidade, para o ouvido do povo. E aonde você se encontra com a informação aí, Claudemir?
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E a sexta-feira está acontecendo. E nós podemos participar do seu dia. Que bom, né? Nesse penúltimo dia da semana, porque amanhã é o último. Domingo é o primeiro dia da próxima semana. É assim mesmo, hein? Conta a história, meus amigos, que quando Thomas Edison conseguiu finalmente fabricar a sua primeira lâmpada elétrica duradoura, ele pediu a um dos seus auxiliares que a instalasse. Mas este deixou cair a peça e a peça se quebrou. No dia seguinte, o inventor repetiu o experimento, chamou o mesmo auxiliar, deu-lhe a lâmpada e pediu novamente que a instalasse. Por quê? Porque ele merecia uma nova chance. Meu amigo do rádio, eu fiz esse preâmbulo para te perguntar: você já teve uma nova oportunidade na sua vida? Teve ou não? Teve alguma dívida perdoada? Ou perdoou a dívida de alguém? Pena que eu não posso ouvi-lo, mas responda para você com diligência, sabe? Com sabedoria. Olha, essas perguntas, elas nos ajudam a pensar sobre esse tema de hoje, né? Que eu escolhi, chamado misericórdia. O exercício da misericórdia não é uma simples entrega do que sobra, mas assumir a dívida por meio do perdão. Os que perdoam podem trazer para a vida a oração que o mestre nos ensinou: Pai, perdoa as nossas dívidas, assim como perdoamos os nossos devedores. Mateus capítulo 6 fala disso. Isso significa que o perdão na terra é o termômetro para o perdão nos céus. E eu recomendo uma leitura bíblica para você nesse final de semana. Mateus capítulo 18, vai falar da misericórdia. Mateus capítulo 18, lá o mestre responde a Pedro sobre o perdão que deveria ser dado ao próximo em quantidade maior do que se deseja. Ele conta uma parábola sobre o reino dos céus para exemplificar a nossa relação com o Pai. O mestre diz que um servo, de tanto implorar, tem a sua enorme dívida perdoada pelo seu senhor, ao passo que esse mesmo servo, mais tarde, não perdoa uma dívida muito menor de um dos seus conservos. A história termina com o veredito dado pelo senhor, demonstrando que a vida no reino dos céus é dinâmica e se apresenta de duas formas. Primeira, reconhecendo quanto se é perdoado pelo Criador. E segundo, materializando a misericórdia recebida do Pai em favor de outros. De um lado, este reino se manifesta naqueles que se reconhecem pecadores e necessitados da compaixão do dono do mundo. Do outro lado, é a prática que demonstrará, meus amigos, quanto dessa piedade realmente encontrou lugar no coração. Olha, exercer misericórdia é reconhecer que o perdão que se dá aqui é infinitamente menor que o perdão recebido dos céus. Ai dos que não exercem misericórdia, mas felizes os que a praticam, pois estes alcançarão misericórdia. Pense nisso, meu amigo. Pense nisso, minha amiga. Mas pense com carinho, hein? Pense, reflita bastante e repita com o nosso programa aquela frase de todo dia aqui no nosso canal aberto. Apesar de tudo e sob todos os pontos de vista, eu vou indo cada vez melhor e melhor em todos os sentidos. Diga e acredite,
que hoje você está melhor do que ontem e pior do que amanhã, porque amanhã você vai estar muito, muito, muito, muito, muito, muito melhor do que hoje. E ande para frente, olhe para o alto, é de lá que vem a luz que ilumina o meu e o seu caminho de vitórias, vivendo um dia de cada vez. E todos eles na presença do Mestre e Senhor.

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3: Onda Musical da Progresso, pegando você na sua manhã de sexta, hein? Tem Juliano Moreno e o Daniel Carvalho, Marco de Fogo, depois Cleiton e Romário e o Pescoço Cheiroso. Bom dia pra você.

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2: É o progresso do seu lado, hein? Tempo nervoso, né? Tempo instável, 19 graus é a temperatura. Daqui a pouco, no jornalismo da Progresso, você vai ficar sabendo que Sicredi Soma avança para a fundação da primeira cooperativa escolar aqui em Clevelândia. E eu conto os detalhes para você daqui a pouco, aqui no programa.
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2: 10:15.
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0: a informação para tirar suas dúvidas, para deixar você por dentro da notícia. São 10h22, 19 graus é a temperatura no centro da cidade de Clevelândia. Vamos lá para a Central, saber o que que a Central preparou. E a cooperativa Sicredi avança para a fundação da primeira cooperativa escolar em Clevelândia. Segundo a assessoria de imprensa da Sicredi Soma, esta empresa ou esta cooperativa de crédito está dando mais um importante passo em seu compromisso com a educação, a cidadania e o desenvolvimento das comunidades. É que a cooperativa está avançando para a formação da primeira cooperativa escolar aqui em Clevelândia. A iniciativa faz parte do programa Cooperativas Escolares da Fundação Sicredi, que desafia estudantes a criarem e desenvolverem uma cooperativa escolar com finalidade educativa. A implantação do programa já está em andamento e a previsão é que a fundação da primeira cooperativa escolar aconteça em dezembro deste ano, envolvendo estudantes do sétimo ano do ensino fundamental da rede pública de ensino. O momento marcará um importante avanço para a educação cooperativa na região, fortalecendo a formação de jovens mais conscientes, participativos e comprometidos com o desenvolvimento de suas comunidades. O gerente da cooperativa e o gerente de cooperativismo e sustentabilidade da Sicredi Soma, William Neves dos Santos, conta que a proposta permite que as crianças e adolescentes vivenciem na prática os princípios e valores do cooperativismo, desenvolvendo competências como liderança, empreendedorismo, cidadania, criatividade e trabalho em equipe. O programa é desenvolvido em parceria com instituições de ensino e tem como objetivo ampliar as oportunidades de aprendizagem por meio de experiências práticas, nas quais os estudantes assumem o protagonismo de suas ações, aprendendo sobre gestão, cooperação e responsabilidade coletiva, comenta William. Durante a jornada de implantação, a área de cooperativismo e sustentabilidade da Sicredi Soma tem acompanhado de perto cada etapa do processo. Além do apoio técnico e metodológico, a equipe tem participado de algumas aulas, contribuindo com atividades formativas e realizado as missões propostas pela metodologia do programa, juntamente com os estudantes, fortalecendo o vínculo entre a cooperativa, a escola e os alunos. A expectativa é que a iniciativa proporcione uma vivência transformadora aos participantes, permitindo que eles experimentem na prática os valores da cooperação, da responsabilidade e da construção coletiva, princípios que fazem parte da essência do Sicredi. Por meio de iniciativas como esta, a Sicredi Soma reafirma o seu propósito de construir comunidades mais prósperas e promovendo a educação cooperativa e incentivando o protagonismo das novas gerações. Portanto, vem aí a Cooperativa Escolar de Clevelândia numa iniciativa do Sicredi Soma. Agora 10h27 pelo horário de Brasília.
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0: É, chove lá fora e no seu rádio chove notícias, mais uma vez, das ruas da cidade, com chuva e tudo, repórter Claudemir, é a sua vez.
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0: informando e sonorizando a sua sexta-feira. Zé Vitor e Rael com Fernando e Sorocaba.
1: Simbora, Zé Vitor e Rael!
0: Bom dia.
2: Bom demais.
1: Cadê o barulho da galera? Cadê o barulho aí, churrasco,
3: Fábio? Eu tô no avião.

0: Nova, faz barulho aí.
1: O Panamá.
0: Faz barulho aí pra Zé Vitor Israel.
2: Fernando e Sorocaba, muito obrigado, que honra, velho.
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5: Acompanha, informa, entretém e ensina. É isso tudo que a gente faz aqui na sua Progresso FM. Depois do intervalo tem mais informações, depois do intervalo tem mais notícias, depois do intervalo tem mais utilidade pública. Para você que tá ligado aí, hein? Vem aí o aniversário de 50 anos da agência do Banco do Brasil em Cleveland. Daqui a pouco a gente conta como é que vai acontecer essa festividade aí aqui no nosso programa.

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0: A hora da Progresso, 10h43, a temperatura 19 graus.
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1: Para você saber mais e melhor, manhã de sexta-feira, 11 de setembro de 2026, 20 graus é a temperatura, tempo instável. Chamando agora o nosso giro. É o nosso giro aqui no programa, o nosso giro esportivo, sabe por quê? Porque no final de semana tem Atletiba, o choque rei do futebol do Paraná.
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2: O Madureira Athletic Club do interior de São Paulo virou assunto entre torcedores paranaenses depois de apresentar um escudo considerado praticamente uma cópia do símbolo do Maringá. A semelhança chamou atenção principalmente pelo formato, cores e pelos elementos gráficos associados ao dogão. A repercussão rapidamente chegou às redes sociais, onde torcedores criticaram a identidade visual e os limites entre inspiração e cópia. Atualmente, o Maringá disputa a segunda fase da Série C e lidera o seu grupo, empatado com o Santa Cruz, com 3 pontos conquistados. O próximo jogo será no sábado, dia 12, às 19h30, em casa. Os 2 primeiros colocados de cada grupo sobem para a Série B. E o Coritiba ultrapassou a marca de 20 mil torcedores confirmados para o Atletiba de sexta-feira, dia 11, às 9 da noite, no Couto Pereira, somando check-ins de sócios e acessos vinculados aos planos anuais. Para a torcida do Coritiba, os ingressos variam de R$ 62 a R$ 240,00, considerando meia entrada. Já para os atleticanos, o setor visitante custa R$ 200,00 inteira e R$ 100,00 a meia. O Atlético protestou contra os valores cobrados para sua torcida e informou que pretende acionar o PROCON e o Ministério Público. De Curitiba, Mauro Conte, com informações da Rede AERP.
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1: E voltamos às ruas de Clevelândia. Repórter Claudemir com a informação.
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1: Canal aberto acompanhando a sua manhã de sexta-feira de instabilidade em 20 graus. 11 da manhã, fechamos a hora 3 para começar a hora 4 do programa e começar com Danilo e Davi. Eu não sou terapia. Bom dia.

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2: A hora certa pra você não perder o trembão do programa, hein? 11:02. E no jornalismo, daqui a pouco você vai saber que a Polícia Militar de Pato Branco, lá do 3º BPM, deflagra a Operação Omnis Setembro 2026 na região sudoeste do Paraná. E eu conto detalhes para você daqui a pouquinho no jornalismo da sua Rádio 106.

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0: Em nas ruas de Clevelândia. Passo a bola para você aí, Claudemir.
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Empregos, então, né? Vamos ver o que o Cine está informando aí, que está disponível hoje lá, hein? É vaga para vendedor de máquinas agrícolas, vaga para atendente de padaria, repositor, empacotador, repositor de hortifruti, auxiliar de depósito, operador de caixa de supermercado e eletricista.

0: São as vagas de hoje no Cine à sua disposição. Eletricista, operador de caixa de supermercado, auxiliar de depósito, repositor de hortifruti, empacotador, repositor, atendente de padaria e vendedor de máquinas agrícolas. Reúna seus documentos e vá até o Cine, que atende até 13 horas.
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0: Tá aí o rei, hein? Cantando Vou Chegar Mais Cedo em Casa, o rei Roberto, na sua manhã de sexta. Bom dia pra você.

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2: A sua companhia. Acompanhando a sua sexta-feira, né? 11 de setembro de 2026. Voltando no tempo aí, esse 11 de setembro relembra aquele ataque às Torres Gêmeas nos Estados Unidos, né? Os aviões se jogando contra as Torres Gêmeas e as destruindo lá nos Estados Unidos. É o que registra a história neste dia, os atentados terroristas contra os Estados Unidos. Foi em que ano mesmo? 2001. É a informação que o nosso programa traz para você. Também a agenda diz que neste 11 de setembro, a chegada de Dom Pedro II ao Rio Guaiana, no Rio Grande do Sul, durante os conflitos da Guerra do Paraguai em 1865. Depois do intervalo tem Repeteco do Tempo. Depois do intervalo tem Jornalismo da Progresso.
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4: 11:23.
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2: E vamos à informação deste quadro de jornalismo da Progresso. 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Voltamos lá pro Bock, hein? William Bock tá com a gente. Fala comigo, William.
3: Olá, Mauro.
2: Olá. Olá.
3: A rádio, sexta-feira, né? É aí o tempo marcando temporal aí para todos os lados, né, Mauro? Então, pedir aí a todos que parem um minutinho, todos os nossos ouvintes, né? Estendam aí seus pensamentos divinos para que Deus nos abençoe, que estenda seu manto em nossas casas, nossos familiares, nossos colaboradores, nossos, enfim, né? A todo o clevelandense e seus familiares, para que possamos estar aí protegidos, né? Desse tempo que está marcando aí, mal. Então, a coisa não está legal, como se diz, né? Então, Deus nosso Senhor Jesus Cristo nos abençoe nessa sexta-feira maravilhosa aí e nos dê a calmaria necessária para que nada aconteça conosco. 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
2: Igual para você, William. Bom trabalho, boas vendas. Vamos à informação que vem lá do terceiro BPM, que a gente já trouxe a manchete, né? O terceiro batalhão da Polícia Militar, com sede em Pato Branco, integrado ao 7º Comando Regional da Polícia Militar, deu início à execução da Operação Omnis, no município de Pato Branco e regiões adjacentes, com ações programadas para datas estratégicas ao longo do mês de setembro. A iniciativa, como finalidade primordial, é a manutenção da ordem pública, a ampliação da visibilidade policial e a redução dos indicadores criminais na região sudoeste do estado, atuando prioritariamente na prevenção e combate aos crimes de tráfico de drogas, roubos e furtos. O planejamento operacional, segundo o terceiro BPM, na informação para o nosso jornalismo, foi elaborado com base em inteligência policial e dados estatísticos, permitindo o direcionamento efetivo do policiamento para locais com maior incidência de ilícitos. A mobilização abrange patrulhamento tático e preventivo em bairros da zona urbana, áreas rurais, rodovias estaduais e pontos de grande circulação de pessoas, como o terminal rodoviário. Para isso, são empregadas diversas modalidades de policiamento, incluindo bloqueios policiais de trânsito, pontos base, patrulhamento a pé, abordagens e ações de saturação. A operação mobiliza equipes especializadas do terceiro BPM, como Rotan, Rocan e Rotan Canil. Além das ações ostensivas no meio urbano, os cães de faro atuam na fiscalização de linhas de transporte rodoviário, oriundas das regiões de fronteira, visando coibir o ingresso de drogas e armas no município e nos municípios vizinhos, né? As atividades estendem-se também às cidades vizinhas, como o município de Sulina, garantindo a presença policial de forma ampla e integrada. O comando do terceiro BPM, com sede em Pato Branco, reitera o seu compromisso com a proteção do cidadão e ressalta que a intensificação das ações de cunho operacionais visa garantir a tranquilidade social e coibir práticas criminosas em toda a região sudoeste do estado. 11:34 na Progresso.
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2: O tempo continua instável, 20 graus é a temperatura. E o Peter Scheuer traz agora o repeteco do tempo. Fala aí do tempo no final de semana e a próxima, hein, Peter?
5: A presença de áreas e instabilidades associadas ao deslocamento e ingresso de uma frente fria promove uma sexta-feira com tempo instável. Hoje, um dia fechado, chuvoso, Tem risco de temporais e tempestades, principalmente agora, entre essa madrugada e manhã, onde a frente fria ela já vai estar configurada, já vai estar formada, né? Então, eventuais episódios de tempo severo, vendavais, granizo do tamanho médio a grande em algum ponto da região, não dá para descartar, e volumes de chuvas mais representativos, mais significativos, o que pode estar trazendo algum alagamento, alguma enxurrada, algum deslizamento de terra, alguma queda de barreira, ficar de olho nos rios. Uma área que me preocupa muito é o Vale do Rio Iguaçu, onde já teve acumulados significativos, né? Então, nessas áreas aí tem risco de enchente. E nas outras áreas, o risco daí já é um pouco menor a respeito de enchente, mas é bom ficar atento, né? Porque alguma enchente de pequena, média proporção, nesses rios de pequena, médio porte, não dá para descartar. A tendência é que essa frente fria ela se afaste gradativamente ao longo dessa sexta-feira à noite. Sexta-noite ela já começa a se afastar. E provável que nós tenhamos o domínio do tempo mais seco ao longo do sábado. É um sábado mais aproveitável, parcialmente aproveitável, nublado, intercalando com bons períodos de sol, alguma chuva rápida e isolada, não dá para descartar por total. Então, um sábado que ele é aproveitável, sim é, mas não está livre para ter alguma chuva rápida e isolada. Início da manhã, mas aí para o final do dia também, alguma chuva rápida. No domingo, parcialmente aproveitável com tempo seco. À tarde e à noite, alguma chuva rápida e isolada também não dá para descartar. Segunda, chuvas passageiras isoladas ocorrem a qualquer momento. E na terça, é provável que nós tenhamos o domínio do tempo mais seco. Terça, quarta, quinta, sexta, o tempo volta a firmar novamente. Peter Scheuer, meteorologista, com a previsão do tempo.
2: Nova edição do Tempo na Progresso, 12:55. 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
2: Mauro Fernando. 11:37, como deixou lembranças, hein? César Passarinho, Guri. Bom dia.

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14: E a hora da informação aqui na Progresso FM, confira comigo. 11:49 e nós vamos até Curitiba. Mauro Conte na linha com informações para o nosso programa. Alô, Mauro, bom dia.
15: Chegou a sexta-feira e que bom que você tá ligado aqui na programação. Eu sou Mauro Conte, também tô chegando direto da capital do estado, trazendo para você as principais informações direto dos estúdios da Rede AERP.
16: O CIMEPAR confirmou que um tornado se formou em Espigão Alto do Iguaçu e ganhou força ao avançar sobre Rio Bonito do Iguaçu, passando também por Porto Barreiro. O fenômeno teria alcançado entre 800 metros e 1 quilômetro de diâmetro e percorreu aproximadamente 40 quilômetros. As equipes identificaram árvores completamente destruídas, torres de transmissão derrubadas, casas de madeiras arrastadas e edificações de alvenaria colapsadas. Segundo o CIMEPAR, veículos chegaram a ser arremessados por cerca de 50 metros durante a passagem do tornado. E a Defesa Civil do Paraná reforçou a orientação para que a população se cadastre gratuitamente para receber avisos sobre situações de risco, como chuva forte, vendavais, raios e granizo. Pelo SMS, basta enviar o CEP da residência ou de outro local de interesse para o número de SMS 40199. Também é possível receber os alertas pelo WhatsApp 61-2034-4611. A recomendação ganha importância diante da previsão de instabilidade e temporais em diferentes regiões do estado nos próximos dias. Grande abraço para você, uma excelente sexta-feira, um bom fim de semana e até segunda. De Curitiba, Mauro Conte, com informações da Rede AERP.
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19: 11:51.
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9: Mauro Fernando. 11:55, daqui a pouco tem horário político, hein? Agora tem psicologia no programa. Fala, Júnior.
10: Olá, eu sou o psicólogo Júnior Quisté, escritor do livro Sobreviver, aliás, livro que tem transformado a vida de muitas pessoas em todo o Brasil e que será relançado ainda este ano por uma das maiores editoras do Brasil. Mais de 120 anos de história, a editora Vozes de Petrópolis, Rio de Janeiro. Sim, eu sou o mais novo escritor dessa editora, a editora Vozes. Mas hoje eu gostaria de falar com você e fazer perguntas que você vai dizer, poxa, são perguntas tidas como normais, mas interessantes ao mesmo tempo. Vamos a elas. Me diz aí, há quanto tempo você não faz um cálculo? Pega caneta, papel e calcula. Uma divisão, uma subtração, uma adição, enfim. Há quanto tempo você não faz alguns cálculos como provavelmente você fazia lá na sua infância e na sua pré-adolescência, lá no colegial? Há quanto tempo você não faz um cálculo? Sim, de caneta e papel. Vamos lá para mais uma. Há quanto tempo você não para ler? Sim, para começar um livro, para ler um livro, para dispensar de ao menos do seu tempo 15, 20, 30 minutos por dia para uma leitura. Leitura é fundamental para que você possa imaginar, para que você possa disseminar imagens em sua mente, criar novas sinapses, criar novas emoções com a leitura. A leitura é saborosa. A leitura é um dos modos mais preponderantes para que você viva momentos intensos. Vamos lá. Há quanto tempo você não apanha seus filhos, a sua família e diz algo do tipo, hoje vamos no interior do nosso município, vamos colocar o pé na lama, vamos atrás de alguns frutos, vamos conhecer algumas árvores, vamos passar a mão em alguns animais como cavalos, cachorros, gatos e assim por diante. Há quanto tempo, um dia de sua vida, você não desliga o teu celular? Sim, você acorda pela manhã e diz, bom, esse celular só vou ligar novamente amanhã. Hoje vou fazer coisas que eu fazia há 15, 20, 25 anos atrás. Ou seja, não olhar de forma frenética para o celular. Ou assistir um filme sem olhar diversas vezes ao celular. Vou saborear uma comida sem olhar para o celular. Vou fazer comida sem olhar para o celular. Vou assistir a algo sem olhar para o celular. Vou visitar alguém, estar na casa de alguém, falar com alguém sem o celular. Quanto tempo você não vai a um mercado, a um comércio qualquer, simplesmente para, sem pressa, olhar os preços, olhar os valores, olhar as novidades, olhar as promoções. Gente, eu tô falando sobre você viver uma vida que precisa ser vivida. Nós estamos desaprendendo a viver a vida, a perceber a vida ao nosso redor, a simplesmente respirar e inspirar sem pressa, sem pensar no próximo passo. Nós estamos sim desaprendendo a viver. Nós já estamos reféns da tecnologia principalmente. Nós somos seres humanos, nós somos sim dependentes de relacionamentos, mas não somente entre as pessoas, de nos relacionarmos com o planeta em que nós vivemos. Pense sobre isso neste final de semana. O nome é Júnior Quisté, psicólogo, escritor e palestrante. Até a próxima.
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2: Meio-dia e 25.
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3: Meio-dia e 35.
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0: Oi, mas olha só, é ritmo de festa, vem pra cá, vem pra cá. Pergunta, quantas vezes Noé pescou na arca? Como é que é? Quantas vezes Noé pescou na arca? É isso, mas essa produção, e ah, mas tá bom, tempo, já volto.
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3: Tá aí, meio-dia 39, show da alegria no ar com a rapidinha do Silvio. Enquanto você responde pelo 9113-9386, tem Country Beat, Mari Fernandes. Um peão desse, hein?

0: vai estourar um gritão!
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4: Mas olha só, mas já voltei, vem pra cá. E a pergunta que não quer calar: quantas vezes Noé pescou na arca? Ele pescou apenas 2 vezes, sabe por quê? Só tinha 1 casal de minhoca. Boa, podem aplaudir, muito boa, certa resposta. Noé pescou 2 vezes na arca porque só tinha 1 casal de minhoca. Mas é boa, até a próxima, tchau.
5: É a brincadeira da hora do almoço aqui no programa, 12h42. Depois do break, eu volto aqui com o ouvinte premiado que ganha prêmio do Super Dia Atacado.
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1: E aí, hein? Quem ganhou o prêmio de hoje da Rapidinha do Silvio? Todo mundo não, né? É, menos da metade de quem participou acertou. Foram 5 os acertadores somente. E a Lenir vai levar o prêmio de hoje. Alô, Lenir, passa aqui na portaria da Progresso para retirar o seu vale-brinde depois das 14, tá, Lenir? Antes não vai ter expediente aqui, não. A partir das 14, você pode passar aqui, pega o vale-brinde, vai lá no Super Dia e ganha o seu prêmio. Lenir, a ganhadora do prêmio de hoje do show.
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1: Tô ligado, mano. Até o sol tá querendo aparecer. 20 graus é a temperatura. Cleiton e Romário. E o pescoço cheiroso, hein?

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0: mesmo porque nossos clientes recomendam e aprovam o Boricol.
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8: Qual é a velocidade da rotação da Terra? E por que não sentimos o movimento se o planeta gira tão rapidamente? De acordo com o astrônomo Edmilson Oliveira, a velocidade da Terra sobre a linha do Equador é de 465 metros por segundo. Como estamos presos no planeta pela gravidade, nos deslocamos no mesmo ritmo, assim como a atmosfera que nos envolve. Daí não percebemos tal movimento.
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0: Era Max Luan.
1: Isso que é moda, hein?
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9: Dia 15 de setembro, dia do cliente. Para comemorar, nossa rádio preparou dicas especiais para melhorar a sua experiência de compra. Bora começar? Antes de sair de casa, faça uma lista de compras com os itens que você realmente precisa. Isso ajuda a evitar compras impulsivas, né? Use aplicativos de comparação de preços ou pesquise online para encontrar o melhor preço antes de comprar um produto. Compre produtos genéricos. Muitos produtos genéricos são de qualidade semelhante aos de marca, mas com preço bem mais baixo. Também considere a qualidade a longo prazo. Às vezes, pagar um pouco mais por um produto de qualidade pode economizar dinheiro a longo prazo, já que ele pode durar mais. E também lembre-se de que compras inteligentes não significam apenas economizar dinheiro, mas também fazer escolhas conscientes que atendam às suas necessidades e também o seu orçamento. Espero que essas dicas tenham sido úteis para você. 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
12: Boa tarde. A frente fria ainda segue marcando presença com tempo instável, fechado, chuvoso. Pontualmente alguns temporais, alguma ventania localizada, não dá para descartar. Lembrando que essa frente fria, ela já começa a se afastar gradativamente. Quanto mais em direção ao final da tarde e noite, mais ela tende a permanecer mais afastada. E provável que nós tenhamos um sábado relativamente aproveitável, com tempo mais seco, não livre por total da chuva. Alguma garoa fraca entre a madrugada e início da manhã não dá para descartar. Parte do dia é aproveitável, mas ali no finalzinho da tarde e noite pode voltar a ter alguma chuva passageira de forma rápida e isolada. No domingo, nublada, sol, tempo seco. E mais aí para o final do dia à noite, novas pancadas isoladas podem voltar a acontecer. Mas nada que seja algo significativo. Pouca chuva no fim de semana, mas é tempo seco mesmo. Algumas variações de nuvens e temperaturas um pouco mais amenas. Friozinho durante as madrugadas, início das manhãs, principalmente no amanhecer do domingo, onde a mínima deve permanecer próxima dos 10, 9 graus. Na segunda, nublada, sol, chuvas rápidas e isoladas entre a tarde e a noite. Terça, quarta, o tempo volta a firmar novamente. Terça, quarta, quinta, tempo bom, tempo firme, friozinho de manhã e temperaturas mais agradáveis durante a sequência das tardes. Peter Scheuer, meteorologista, com a previsão do tempo.
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0: Olá, gente boa! Chegou quem vocês queriam que chegasse. Valde Show com o Show da Tarde, diretamente da sua Rádio Progresso, 106,9 FM de Clevelândia, Paraná. O Boa Tarde da Valde Show, Boa Tarde do nosso DJ Show. Estamos aqui felizes da vida, né? Já iniciando mais uma programação em nome dos patrocinadores e também com a nossa mensagem do dia em nome de Júnior Informática.
1: Na vida, temos muito mais a agradecer do que pedir a Deus, por tudo que somos e que temos.

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3: Uma e trinta.

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2: 1:44.
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1: 1h55.
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2: 1:59.
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1: 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Duas e oito.
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0: 2h24. 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
5: 2:30.

0: 2h40.
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0: 2h43.

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13: 2h55.

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Vamos orar então por Santa Serafina, inspira amor, paciência e devoção, para ter mais paciência, em nome do Pai, do Filho e do Espírito Santo, amém. Ó Deus, me oriente da melhor forma possível no que vou lhe pedir, dai-me paciência e calma diante das situações difíceis. Ó Deus, tem algo dentro de mim que me faz sofrer, que é minha ansiedade, só mesmo o Senhor, com sua infinita bondade, poderá me abrandar essa dor e me fazer enxergar que preciso ter sabedoria em meu dia a dia. Assim seja. Amém, amém. Em nome do Pai, do Filho e do Espírito Santo. Amém.

estarei sozinho. Tenho alguém que me guia e me mostra o caminho. A luz dos meus olhos são os olhos teus. Alegria da vida foi você quem me deu. Você fez meu mundo, traçou meu destino.

Nossa Senhora Aparecida, pela saúde, pela luz e pela paz, e por me guiar pelos caminhos da vida, por este mundão de meu Deus, de alma, de coração, muito obrigado.

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2: Três e 14. 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
7: 3:18.
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11: Nem a chuva, nem uma enchente histórica foram capazes de cancelar a união de um casal apaixonado nas Filipinas, que decidiu subir ao altar, mesmo com a igreja coberta por água turva até a cintura. É, Leian Lieza Galang e Gilbert Chico ignoraram os alertas das autoridades e os conselhos do próprio padre para adiar a cerimônia por conta das fortes tempestades que castigam o país. Sem perder o glamour, a noiva encarou a maré dentro do templo, vestindo traje longo e segurando o buquê, acompanhada por cerca de 15 convidados.

convidados que também assistiram ao ritual totalmente submersos. A região enfrentava sérios problemas com inundações que deixaram dezenas de vítimas no arquipélago, mas o casal fez questão de manter a data e provar que o amor supera qualquer barreira e também qualquer temporal. A promessa de ficar juntos na alegria e na tristeza começou a ser cumprida na prática e com muita água no sapato. E aí, você se casaria nessas condições?

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4: 3:24.
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2: Aqui toca mais música. 3:29.
3: Opa!

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2: 3h43.
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0: Amiga querida, para casamentos e formaturas, o slip dress combinado com o scarpin clássico é a escolha perfeita de sofisticação. O modelo de vestido acetinado valoriza o desenho e a silhueta, com um caimento fluido e toque muito feminino. Já nos pés, o scarpin de salto fino e linha simples completa a produção formal de maneira harmoniosa. Escolha calçados em tons que converse com a roupa e garanta um visual impecável.
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3: Conectado. Tô chegando na sua sexta-feira, 11 de setembro, com uma edição novinha em folha do TechWorld pra você. Se liga aí.
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3: Gente, o papo de hoje é sério, viu? Pesquisadores do Netskope Threat Labs descobriram uma nova versão do vírus Node Stealer, que além de roubar dados do Facebook, agora também grava tudo que você digita, monitora o que você copia e cola e ainda tira print da tela. Tudo isso vai parar em dois bots no Telegram. Um recebe senhas e cookies dos navegadores e o outro fica com as informações do Facebook. E não para por aí, não. O vírus também vai atrás das senhas do Wi-Fi e de imagens salvas no computador. Com tudo isso, o Node Stealer virou praticamente um spyware, que é aquele tipo de programa que bisbilhota tudo no seu aparelho sem que você perceba nada. Os pesquisadores ainda suspeitam que partes do programa foram feitas com a ajuda de inteligência artificial. E um dos indícios disso é o uso sistemático de emojis nos registros do próprio vírus. As vítimas identificadas estavam principalmente na Ásia e na América do Norte, com maior concentração no setor financeiro. Então, redobra aí a sua atenção com o que você clica por aí, viu? Porque esse vírus tá mais esperto do que nunca.
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4: 4 e 4.
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0: nós, irmão. Valeu, Campo Grande.
1: Bom, que prazer estar tá aqui, gente. Parabéns. Que Deus abençoe cada vez mais a carreira de vocês.
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0: ter uma garagem cheia de latinhas pode até parecer legal, mas exigiu a devolução do estoque e ofereceu uma recompensa de R$102 mil para quem der pista sobre o paradeiro das bebidas.
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0: 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Sextou por aqui, eu tô chegando neste 11 de setembro, trazendo pra você uma edição novinha em folha do Mundo Pop. Se liga aí. Lançado no final de 2022, o hit I'm Good Blue, do DJ David Guetta com a cantora Bibi Rexha, até hoje faz todo mundo dançar nas redes sociais. Eles resgataram o lendário sample de Blue, do Eiffel 65, e transformaram a música em um mega sucesso. A faixa estourou de forma totalmente viral no TikTok e continua firme entre os áudios mais usados na internet. É a mistura perfeita de nostalgia dos anos 90 com a energia moderna das pistas.
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3: Quatro e 28.

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3: Conectado. Tô chegando de volta na sua sexta-feira com mais informações do mundo da tecnologia pra você com mais uma edição do TechWorld. Se liga aí.
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3: A estética dos anos 80 voltou a dominar as redes sociais nesta semana, com uma nova onda de trends produzidas com inteligência artificial. Fotos de usuários foram transformadas em retratos com roupas, cabelos, cenários e estilos típicos da década, circulando no Instagram e no TikTok, impulsionadas por famosas como Virgínia Fonseca e Sabrina Sato. A ideia é preservar os traços da pessoa, mas adaptar cabelo, roupa, maquiagem e iluminação para a estética da época. Para Thiago Muniz, especialista em IA e professor da FGV, a viralização ocorre pela combinação de novidade, velocidade e facilidade de acesso, já que recursos que antes exigiam equipes de investimento passaram a estar disponíveis para qualquer usuário. A IA permite que a pessoa se veja em uma época que viveu ou que faz parte do seu imaginário. E a combinação de tecnologia, memória afetiva e personalização torna a experiência especialmente atraente. O chamado efeito de rede também contribui para a expansão, já que a participação de amigos, influenciadores e pessoas conhecidas estimula outros usuários a fazer o mesmo. Apesar da diversão, especialistas alertam. Fotografias do rosto são dados pessoais valiosos e antes de enviá-las para uma plataforma de IA, é importante verificar como o serviço armazena e utiliza essas imagens.
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0: O primer de olhos garante alta fixação para a sombra, mas claro que exige um truque na hora de esfumar. Aplique o produto apenas na pálpebra móvel e evite a região do côncavo para a cor não ficar pesada. No côncavo, passe um pouquinho de pó facial antes da sombra para garantir uma transição suave para a pele. Esse passo simples deixa o esfumado perfeito e com acabamento profissional.
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8: Tô de volta na sua sexta-feira, 11 de setembro, com mais uma edição do Mundo Pop pra você. O lendário Vault de Prince abriu as portas novamente para o lançamento de Timeless, um álbum póstumo com 10 faixas raras e inéditas. O projeto é histórico por ser o primeiro a reunir produções de todas as eras da carreira do astro, cobrindo quase 4 décadas de gravações, feitas entre 1977 e 2016 nos estúdios de Paisley Park. O grande destaque do projeto é a incrível The Guilty Ones, uma música gravada por Prince em 2007 que ficou guardada por anos e agora finalmente ganha o mundo. Uma verdadeira relíquia para celebrar a genialidade atemporal desse ícone da música pop.
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11: 4:38.
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8: Adolescente de 15 anos no Canadá viveu momentos de pânico após seu pai cometer um erro gravíssimo e entregar uma cascavel venenosa em suas mãos, achando que era um bichinho inofensivo. O pai, que nasceu na Escócia e não conhecia a fauna local, estava cortando a grama quando pegou a cobra, achando que era uma espécie inofensiva com a qual a família costumava brincar. O problema é que o réptil era uma cascavel do Pacífico Norte, que não fez o barulho do chocalho e picou a mão do jovem na hora. O garoto começou a ficar com o braço roxo, sentiu o rosto dormindo e precisou ser internado às pressas na UTI, onde tomou 14 ampolas de soro antiofídico para não morrer. Depois do susto gigantesco e de 3 dias de desespero no hospital, o jovem se recuperou, deixando a família com uma lição dolorosa: nunca mais pegar em animal nenhum sem saber o que está fazendo.
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2: Olá pessoal, tudo bem? Sextou! Um bom final de semana para você! Neste domingo, dia 13, comemora-se o Dia do Agrônomo e também Dia do Programador. Parabéns, amigos! Confira agora a dica de hoje do Sinal Verde. A gasolina aditivada conta com detergentes especiais que limpam o sistema de injeção e evitam o acúmulo de sujeira no motor. Já a versão Premium traz esses mesmos limpadores combinados a uma maior octanagem para carros de alta performance. Para veículos populares com motores convencionais, o combustível Premium não traz ganhos significativos no desempenho do dia a dia. Escolher a opção certa no posto garante economia e bom funcionamento do motor.
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1: Quatro e 47.
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0: agora nas casas que acompanham conosco este momento de oração, sintamos-nos como uma única grande família. E nos dirijamos a Maria para que guarde a nossas famílias. Faça delas lares de fé e de amor, onde se sinta a presença do seu Filho Jesus. O anjo do Senhor anunciou Maria.
1: E ela concebeu do Espírito Santo.
0: Ave Maria, cheia de graça, o Senhor é convosco. Bendita sois vós entre as mulheres. Bendito é o fruto do vosso ventre, Jesus.
1: Santa Maria, Mãe de Deus, rogai por nós, pecadores, agora e na hora de nossa morte. Amém.
0: Eis aqui a serva do Senhor.
1: Faça-se em mim segundo a vossa palavra.
0: Ave Maria, cheia de graça, o Senhor é convosco. Bendita sois vós entre as mulheres. E bendito é o fruto do vosso ventre, Jesus.
1: Santa Maria, Mãe de Deus, rogai por nós, pecadores, agora e na hora de nossa morte. Amém.
0: E o Verbo se fez carne.
1: E habitou entre nós.
0: Ave Maria, cheia de graça, o Senhor é convosco.
1: Bendita sois vós entre as mulheres. E bendito é o fruto do vosso ventre, Jesus. Santa Maria, Mãe de Deus, rogai por nós, pecadores, agora e na hora de nossa morte. Amém.
0: Rogai por nós, Santa Mãe de Deus,
1: para que sejamos dignos da promessa de Cristo. Amém.
0: Oremos. Infunde, Senhor, em nossos corações a vossa graça. Vos suplicamos, a fim de que, conhecendo a anunciação do anjo e a encarnação de Jesus Cristo, vosso Filho, pelos merecimentos da sua paixão e morte, cheguemos à glória da ressurreição. Pelo mesmo Cristo, Senhor nosso.
1: Amém.
0: Glória ao Pai, ao Filho e ao Espírito Santo.
1: Como era no princípio, agora e sempre. Amém.
0: Dá-lhe, Senhor, o descanso eterno. Descansem em paz. Abençoe-vos, Deus onipotente, Pai e Filho, Espírito Santo.
1: Amém.
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9: Sem mais intervalos, a celebração segue a todo vapor. A pista permanece aberta. As melodias não cessam e o espírito sertanejo volta com tudo. Conseguiu pegar um fôlego? Porque agora é hora de dançar, cantar e vibrar ao ritmo da pistaneja, que retorna com tudo. A festa não dá mais pausa e esses sucessos sertanejos a todo vapor. A cada bloco musical, o ambiente fica ainda mais vibrante. Sintonize no Pistaneja para curtir as tendências para quem ama a moda, as músicas que movem os dançarinos e os refrões populares para cantar em coro. Aumente o som, convide seus amigos e siga comigo, pois a nossa jornada musical segue firme e cada canção traz um sentido único. Olá, sou Paulinho Marcial e retorno com mais músicas para fazer a nossa pista balançar. Continuamos essa celebração sertaneja com a Pistaneja no ar.

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0: bloco iniciado e já sentimos a vibração elevada. Se liga, porque cada giro a pista fica mais quente. Paulinho Maciel aqui, seguimos juntos na jornada da Pistaneja. É sertanejo que não acaba mais aqui na pista.
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0: O intervalo foi muito rápido, como um relâmpago. Já estamos de volta com tudo pronto para mais. O ambiente sertanejo ainda está com tudo. A festa segue vibrante e nossa energia aumenta cada vez mais. Uma a uma, as músicas sertanejas relatam a cena, evocam a dança, emoção e aquelas histórias que todos sabem de memória. Com os corações pulsando, em uníssono as vozes em coro, a pistaneja prova mais uma vez porque é o destino certo de quem não pode ficar parado. Paulinho Maciel aqui, mantendo a energia dessa festa com vocês. E agora, mais um bloco do Pistaneja, onde a trilha sertaneja segue sem pausas. Prepare-se, vamos aumentar a dose.

0: O clima foi estabelecido na pista. A música ecoou e no início da festa já marcou presença. Mas agora é somente uma pausa rápida, apenas para reajustar as energias. Tô Paulinho Maciel, não saiam daí, logo mais tem muito mais sucessos para você no Pista Neja, a pista predileta do Brasil.
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0: O intervalo acabou. Agora voltamos com tudo, com o som sertanejo que tanto adoramos. A moda segue um paralelo constante. O público mantém o canto vivo. E a cada tema musical desperta um frescor emocional diferente. Eu sou Paulinho Maciel e estamos aqui ao vivo no Pistaneja, a pista de dança mais amada do Brasil. Vamos que vamos, o show não para!

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0: incendiou. As canções sertanejas encantaram e o bloco foi de tirar o fôlego. Entretanto, é tempo de uma rápida respirada. Não vá embora. A próxima parte do nosso show trará ainda mais batidas envolventes para você desfrutar cantando e dançando. Eu sou Paulinho Maciel e não demoro a voltar, trazendo mais vibrações para você aqui no Pista Neja, a pista mais adorada do Brasil.
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0: O tempo voou. Estamos de volta com o Pista Sertanejo pronto para celebrar os grandes sucessos. E é uma torrente de emoções. Um amor de moda. Um refrão que ecoa em uníssono, porque a pista favorita do Brasil jamais cessa. Não mude de lugar. Em instantes, a Pista Neja traz mais sucessos para a festa continuar.
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4: 5h52.
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1: Seis e quatro.
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sempre agarrado no posto, o pajador missioneiro sente o calor do braseiro batendo forte no rosto e vai mastigando o gosto da velha infusão amarga, sentindo o peso da carga que algum ancestral comanda, enquanto o mundo se agranda e o coração se me alarga. Sempre a mesma liturgia do chimarrão do meu povo. Há sempre um algo de novo no clarear de um novo dia. Parece que a geografia se transforma de hora em hora e o pajador se apavora diante do mundo convulso, sentindo o bárbaro impulso de se mandar campo fora. Muito antes da caverna, eu penso, enquanto improviso, nos campos do paraíso, o patrão que nos governa, na sua sapiência eterna e eterna sabedoria, deu o canto e a melodia para os pássaros e os ventos, para que fossem complementos do que chamamos poesia. Por conseguinte, o Adão já nasceu poeta inspirado, mesmo um tanto abarbarado por falta de erudição, e compôs um poema pagão à sua rude maneira, para sua companheira, a mulher, poema beleza, inspirado com certeza numa folha de parreira. Os menestréis, os aedos, os bardos, os rapisodos, poetas grandes, eles todos, manejando a voz e os dedos, vão desvendando os segredos nas suas rudes andanças. As violas em vez de lanças, harpas, flautas, bandolins, semeando pelos confins as décimas e as romanças. Tanto os poetas orientais como os poetas do ocidente, cada qual uma vertente, todos eles mananciais, nos quatro pontos cardeais, esparramando canções, e no rastro das legiões, do lusitano prefácio, a última flor do lácio nos deu Luiz Vaz de Camões. No Brasil continental chegaram as caravelas e vieram junto com elas as poesias com Cabral, para um marco imemorial nessas florestas bravias, perpetuando melodias de morredouro destaque, Castro Alves e Bilac e Antônio Gonçalves Dias. Este garrão de hemisfério, quando a pátria amanhecia, surgiu também a poesia no costado do gaudério, na pia do batistério das restingas e das flores, e a horda dos campeadores, bárbara e analfabeta, pariu o primeiro poeta no canto dos pajadores. E foi ele, esse vaquiano, do cenário primitivo, autor do poema nativo misto de pelo e tutano, de pampero, de minuano, repontando sonhos grandes. Hidalgo, Ramiro, Hernandes, El Viejo Pancho, Ascaçube, mamando no mesmo ubre, desde o Guaíba até os Andes. Há uma grande variedade de poetas no meu país, do mais variado matiz, cheios de brasilidade, de um Carlos Drummond de Andrade ao mais culto e ao mais fino, mas eu prefiro o Balbino, Juca Ruivo e Aureliano, trançando de mano a mano com Lonca de Boi Brasil. João Vargas e o Vargas Neto e o Amaro Juvenal, cada qual um manancial que ilustra um qualquer dialeto, manuseando o alfabeto no seu feitio mais austero, os discípulos de Homero, de alma grande e verso leve, desde sempre usando um breve de ferrão de quero-quero. Imagino, enquanto escuto esse bárbaro lamento, que a poesia é o som do vento que nunca para um minuto. Picumã vestiu de luto a quincha do Santa Fé, mas nós sabemos por que é que o vento chucro não para. São suspiros da Jussara chamando o índio Sepé.

fatos e feitos se integram à história, mas conservamos a mesma intrepidez na derrota e na vitória, o que nos torna diferentes dos demais. A cada setembro que passa, quando enfrenamos anseios idealistas, desfilando pavilhões em nossas praças.

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10: E provável que nós tenhamos um sábado relativamente aproveitável, com tempo mais seco, não livre por total da chuva. Alguma garoa fraca entre a madrugada e início da manhã não dá para descartar. Parte do dia é aproveitável, mas ali no finalzinho da tarde e noite pode voltar a ter alguma chuva passageira de forma rápida e isolada. No domingo, nublada, sol, tempo seco. E mais aí para o final do dia à noite, novas pancadas isoladas podem voltar a acontecer. Mas nada que seja algo significativo, pouca chuva no fim de semana, mais é tempo seco mesmo, algumas variações de nuvens e temperaturas um pouco mais amenas. Friozinho durante as madrugadas, início das manhãs, principalmente no amanhecer do domingo, onde a mínima deve permanecer próxima dos 10, 9 graus. Na segunda, nublado a sol, chuvas rápidas e isoladas entre a tarde e a noite. Terça, quarta, o tempo volta a firmar novamente. Terça, quarta, quinta, tempo bom, tempo firme, friozinho de manhã e temperaturas mais agradáveis durante a sequência das tardes. Peter Scheuer, meteorologista, com a previsão do tempo.
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12: 6h47.
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2: Olá, boa noite.
1: Boa noite para você que nos acompanha em todo o país.
2: Sexta-feira, 11 de setembro de 2026.
1: Vamos ao destaque do dia.
2: Inflação de agosto fica negativa em 0,32%, segundo o IBGE.
1: Redução do índice foi impulsionada por setores de habitação, transportes, alimentação e bebida.
2: Conab aponta queda de valor de produtos da cesta básica, Graziele Bezerra.
3: Os maiores descontos ficaram com a batata inglesa, cenoura, cebola, tomate, ovo de galinha e café moído.
1: Dia do Cerrado.
2: Dados do DETER mostram queda de 19% no desmatamento no mês de agosto, em relação ao mesmo período do ano passado.
1: E o levantamento aponta que 51% do Cerrado é considerado prioritário para a segurança hídrica do Brasil. Gabriela Noronha. E educação.
2: Estudantes do ensino médio têm até 15 de setembro para se inscrever na Olimpíada Nacional de Empreendedorismo. Natália Koslick.
4: A competição começa no dia 18 de setembro com uma prova online. As questões envolvem raciocínio lógico, inovação e empreendedorismo com situações do cotidiano.
1: Hoje na apresentação da Voz do Brasil, eu, Mariana Jungmann e Nazi Brum.
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1: A pesquisa mensal do IBGE, divulgada hoje, mostrou uma queda de 0,32% na inflação oficial do país no mês de agosto.
2: Impactaram o resultado de descontos na conta de luz, nas passagens aéreas, nos preços de combustíveis e de alimentos.
3: O Índice Nacional de Preços ao Consumidor Amplo, que mede a inflação oficial do país, teve queda de 0,32% em agosto. O valor ficou 0,39 ponto percentual abaixo do registrado em julho. Os grupos que exerceram maior impacto sobre o resultado foram habitação, transportes, alimentação e bebidas e comunicação. Em relação à habitação, Fernando Gonçalves, gerente do IPCA, explica que um fator que influenciou foram os descontos na conta de energia elétrica.
5: A queda registrada no grupo habitação veio da contribuição de menos 0,33 pontos percentual da energia elétrica residencial, que recuou 7,63% no mês, em decorrência da incorporação do bônus de Itaipu, creditado nas faturas emitidas no mês de agosto.
3: O preço dos alimentos também recuou em agosto. Os maiores descontos ficaram com a batata inglesa, cenoura, cebola, tomate, ovo de galinha e café moído. A tendência de queda foi confirmada por um levantamento realizado em parceria com a Conab, Companhia Nacional de Abastecimento. De acordo com a diretora de Política Agrícola e Informação da companhia, Nayara Andreoli Bittencourt, a queda no preço desses itens influencia o valor da cesta básica no país.
6: O custo da cesta básica caiu em 25 das 27 capitais pesquisadas pela Conab e alguns alimentos importantes na mesa dos brasileiros contribuíram para esse resultado. O café e o tomate tiveram queda em 23 capitais, o feijão carioca ficou mais barato em 19 e o açúcar em 16 capitais. Boa parte desses alimentos tem a queda relacionada ao aumento da oferta e ao avanço das safras desses produtos.
3: Pão francês e óleo de soja, por outro lado, registraram variações acima de 2%, de acordo com o levantamento da Conab. Os preços mais altos são explicados pelo aumento da demanda global por esses itens, além dos possíveis efeitos climáticos do El Niño sobre a safra 2026-2027. Reportagem Graziele Bezerra.
1: No dia do Cerrado, foram divulgados novos dados sobre o desmatamento.
2: A perda de vegetação nativa recuou 19% em agosto, segundo os alertas em tempo real do DETER.
1: Também foi assinada a portaria que identifica as áreas prioritárias do Cerrado para a segurança hídrica.
7: Segundo o maior bioma do Brasil, o Cerrado ocupa um quarto do território nacional e é a savana mais rica do mundo em biodiversidade. Situado sobretudo no Planalto Central, também tem papel fundamental na disponibilidade de água no país, como explica Humberto Lúcio Lima, diretor-presidente do Instituto Arvoredo, que atua na preservação do Cerrado.
8: É o bioma conhecido como caixa d'água do Brasil, por possuir 3 aquíferos, abastecer 8 das 12 bacias hidrográficas que nós temos e ter mais de 131 mil nascentes. Então é um bioma extremamente importante, não só para as mudanças climáticas, também como para a água potável no Brasil.
7: E um novo levantamento divulgado pelo governo federal mostrou que 51% de todo o território do Cerrado é considerado prioritário para a segurança hídrica do Brasil. Com base nisso, foi assinada uma portaria que cria um sistema de áreas prioritárias de recarga hídrica no Cerrado. Os dados das principais áreas estarão disponíveis para gestores, pesquisadores e população em geral. A medida visa identificar e proteger regiões estratégicas para manutenção dos recursos hídricos. Como comentou o ministro do Meio Ambiente e Mudança do Clima, João Paulo Capobianco.
9: São vários estudos mostrando a redução da vazão nos principais rios do Cerrado. Esse dado das áreas prioritárias para recarga hídrica é algo absolutamente fundamental. Quando você apresenta com base sólida em dados científicos as áreas prioritárias, isso permite você organizar melhor os seus investimentos. É claro que todas são importantes, mas se nós temos recursos ainda não tão abundantes como gostaríamos, nós precisamos começar pelas áreas prioritárias.
7: Também nesta sexta-feira foram divulgados novos dados sobre o desmatamento no Brasil. Segundo informações do sistema DETER, Sistema de Detecção de Desmatamento em Tempo Real, do Instituto Nacional de Pesquisas Espaciais, os alertas de desmatamento no Cerrado caíram 19% em agosto, na comparação com o mesmo mês de 2025. A perda de vegetação nativa somou 238 quilômetros quadrados. Reportagem Gabriela Noronha.
2: O Ministério da Saúde confirmou 3 casos de sarampo em Tabatinga, no Amazonas.
1: Outros 2 foram confirmados em São Paulo, que já soma 32 pacientes esse ano.
2: O Brasil é considerado livre do vírus desde 2024, mas ainda registra casos esporádicos.
1: A vacinação é a principal forma de evitar a transmissão da doença. O imunizante é oferecido gratuitamente pelo SUS.
10: Após a confirmação nesta semana de 3 casos de sarampo no estado do Amazonas, o Ministério da Saúde intensificou as ações de vigilância na região. Os esforços são para interromper possíveis cadeias de transmissão do vírus. Os casos foram confirmados em Tabatinga, na fronteira entre Brasil, Colômbia e Peru. Os episódios ocorreram em pessoas que vieram da cidade de Alto Monte, no Peru, sem histórico de vacinação contra o sarampo. Além do Amazonas, o Ministério da Saúde mantém alerta para São Paulo, que registrou 32 casos neste ano, 2 pacientes confirmados esta semana. Medidas de vigilância sanitária e vacinação estão sendo tomadas e não há registro de circulação do vírus para além das cidades de Guarulhos, São Bernardo do Campo e a capital paulista, que registra 29 dos 32 casos. O Brasil é certificado como livre do vírus desde 2024, mas ainda registra casos esporádicos, principalmente relacionados à importação do vírus de outros países. O sarampo já foi uma das principais causas de mortalidade infantil em todo o mundo. A transmissão ocorre pelas vias aéreas, ao tossir, espirrar, falar ou respirar. A doença possui alto nível de contágio. Quando a pessoa é infectada, ela pode transmitir o vírus para 90% das pessoas próximas que não estejam imunes. A vacinação é a principal forma de evitar novos casos. Os imunizantes são oferecidos gratuitamente pelo SUS e integram o calendário nacional de vacinação para pessoas de 12 meses a 59 anos. Há 2 vacinas disponíveis no SUS para a proteção contra a doença: a tríplice viral, que protege contra sarampo, cachumba e rubéola, e a tetraviral, que além dessas 3, imuniza também contra a varicela. Edinaldo Júnior para a Voz do Brasil.
2: O PrevBarco, uma espécie de agência flutuante do INSS, leva serviços e informações de previdência social a comunidades isoladas do país.
1: Em setembro, a embarcação vai iniciar uma nova operação no Amapá.
2: entre 28 de setembro e 9 de outubro, atenderá comunidades do arquipélago do Bailique. Depois segue para o município de Cotias, onde permanece até 23 de outubro.
1: Mas, antes de seguir para o Amapá, o Preve Barco estará em Chaves, no arquipélago do Marajó, no Pará, de 14 a 25 de setembro.
2: Não é necessário realizar agendamento prévio. O atendimento ocorre por ordem de chegada durante a permanência da embarcação em cada localidade.
1: Estudantes do ensino médio de todo o Brasil têm até 15 de setembro para se inscrever na primeira edição nacional da Olimpíada Nacional de Empreendedorismo.
2: O evento é individual e gratuito.
1: E os finalistas vão participar de uma imersão em empresas parceiras do projeto.
4: A competição começa no dia 18 de setembro com uma prova online de caráter diagnóstico. As questões envolvem raciocínio lógico, inovação e empreendedorismo com situações do cotidiano. Os 100 mil estudantes com melhor desempenho avançam para a segunda fase, marcada para 9 de outubro. Nessa etapa, a prova será dissertativa e os estudantes deverão desenvolver propostas de soluções e modelos de negócios. Os 100 melhores colocados no ranking nacional serão selecionados para a fase final. O secretário nacional de Inclusão Socioprodutiva, MEIS e Cooperativismo, do Ministério do Empreendedorismo, da Microempresa e da Empresa de Pequeno Porte, Danilo Cabral, disse que os finalistas participam de um curso intensivo de curta duração voltado ao aprimoramento dos projetos, desenvolvimento de produtos e elaboração de planos de negócio.
11: É linkar aqueles que estão na escola, que precisam identificar essa vocação, qualificar, formar para poder empreender, com esse mundo do trabalho. É o papel do ensino médio, é formar para a cidadania e formar para o mundo do trabalho. Essa imersão vai durar 3 dias, onde aí sim os alunos já terão que apresentar um produto, um plano de negócio, e disso sairá 27 finalistas.
4: Além das provas, a programação prevê atividades de formação para estudantes, professores e escolas participantes. A etapa nacional será realizada em Brasília no dia 10 de dezembro. As inscrições são gratuitas e podem ser feitas pela internet até 15 de setembro. O endereço é one.ufma.br. Com locução de Natália Koslick, reportagem Pablo Mundim.
2: O uso da biometria digital ou um reconhecimento facial já faz parte da vida das pessoas hoje em dia.
1: Seja para fazer uma transação bancária ou para acessar o gov.br, por exemplo, esse tipo de procedimento agiliza o acesso a serviços e informações, protegendo os dados dos usuários.
2: Vamos saber como esses dados são armazenados e que cuidados extras podem ser tomados no ambiente digital.
12: Fazer uma selfie, aquela foto de si mesmo, virou rotina não só para as redes sociais. Também é com ela que é possível acessar portarias de prédios, desbloquear o celular, abrir aplicativos bancários ou entrar no portal gov.br, por exemplo. A biometria facial e a digital, aquela que lê as impressões digitais, estão presentes no dia a dia do cidadão. A tecnologia confirma a identidade do usuário em segundos e cria uma camada extra de proteção. Laerte Peota de Melo, professor da Universidade de Brasília e especialista em cibersegurança, explica que há diferenças nos sistemas biométricos de acordo com a finalidade.
13: Tanto os bancos quanto sistemas assim, que a gente chama de sistemas críticos, eles têm um sistema biométrico muito mais eficiente. Ele é diferente do que a gente usa no celular, no nosso dia a dia. A biometria que você usa no celular é para acessar os seus dados que estão no seu aparelho. Então são sistemas bem diferentes.
12: A biometria digital analisa os padrões únicos dos dedos das mãos. Já o reconhecimento facial mapeia pontos e contornos do rosto, como a distância entre os olhos e o formato do queixo. No Brasil, a biometria é classificada como dado pessoal sensível pela Lei Geral de Proteção de Dados. As empresas são obrigadas a explicar o motivo da coleta, armazenar os dados de forma segura e excluí-los quando não forem mais necessários. Gustavo Henrique de Souto Silva, subsecretário de Planejamento e Tecnologia da Informação do Ministério das Comunicações, explica que essas informações são protegidas.
14: Quando a gente fala de segurança, se as pessoas têm esse medo daquele dado vazar, é que esses dados, eles são muito bem protegidos, são criptografados, e assim, não é qualquer pessoa ou empresa que tem acesso a isso. E esses dados não é disponível, acessível de forma indiscriminada. Então, eles têm um controle de acesso.
12: E alguns procedimentos simples podem ajudar a proteger a identidade e os dados sensíveis no ambiente digital, como ativar a verificação em duas etapas em suas contas, usar um gerenciador de senhas para armazenar os dados e proteger o chip do seu celular nas configurações do telefone. Reportagem Luciana Colares de Holanda.
1: A identificação biométrica virou política nacional pelo Ministério de Portos e Aeroportos. O objetivo é modernizar o controle de acesso e ampliar a segurança nos sistemas de transporte do país.
2: A iniciativa padroniza o uso de tecnologias como reconhecimento facial e digital em aeroportos, portos, instalações portuárias e hidrovias.
1: E a biometria deixa o sistema nos aeroportos mais moderno, mas tem coisas que só dependem do ser humano para a viagem ser mais tranquila, como disciplina e educação.
2: Tumultos, brigas ou até mesmo piadinhas fora de hora em aeroportos ou aviões podem causar um verdadeiro transtorno para muitas pessoas, como atrasos de voos e até pousos de emergência.
1: Agora, os passageiros que não respeitarem as regras serão penalizados com multas altas e podem chegar

0: desde o início do voo, a comissária já avisou. Na hora que ela passava perto, o cara tirava, mas sempre voltava. Então foi o voo inteiro dando trabalho.
1: A campanha parece exagero, mas é segurança, foi motivada pelo aumento de episódios envolvendo passageiros indisciplinados a bordo das aeronaves e nos aeroportos do país. Segundo o Ministério de Portos e Aeroportos, o Brasil registrou 881 casos de indisciplina no transporte aéreo entre janeiro e junho de 2026. Desse total, 154 episódios poderiam comprometer de forma grave a segurança operacional. A assistente social Maria Bezerra afirma que essas atitudes prejudicam muitas pessoas.
2: A gente pode perceber em vários voos problemas com um ou outro passageiro, ou uma ou outra também, que pensam que o umbigo dela fala por todo mundo, não é? Então eu acho que é bastante interessante a gente pensar que um voo com mais de 100 pessoas, além de mim, todos têm direito. E uma pessoa não pode impedir o bem-estar das demais.
1: Além da campanha, a ANAC, Agência Nacional de Aviação Civil, definiu um conjunto de medidas para enfrentar situações que possam comprometer a segurança e o funcionamento das operações aéreas por causa de passageiros indisciplinados. Entre as punições estão a aplicação de multas, além de ter o direito de viajar suspenso por um ano. Como explica o superintendente de infraestrutura aeroportuária da Agência de Aviação Civil, Giovano Palma.
3: Então, há uma multa de até R$17.500 para os casos graves. São aqueles casos de agressão do pessoal do balcão de check-in, agressão do pessoal que faz o controle de segurança, ou também informação falsa de bomba. E ainda nós temos os casos gravíssimos, que são aqueles casos a bordo da aeronave, em que há, por vezes, uma agressão ao tripulante, em que inviabiliza esse tripulante de continuar trabalhando dentro da aeronave. E se um tripulante, ele acaba por uma agressão não podendo trabalhar, isso afeta a segurança, principalmente no momento de emergência. Que além da multa, pode haver um impedimento de voar por até 6 ou 12 meses, né?
1: As novas medidas passam a valer a partir de 14 de setembro. Reportagem Cleide Lopes.
4: Para saber mais sobre a resolução 800 da ANAC, que cria regras para atos de indisciplina, acesse pareceexagero.com.br.
5: Estudantes que ingressaram em cursos presenciais de licenciatura este ano já podem se inscrever no PEDMEIA Licenciaturas.
4: O prazo vai até o dia 19 de dezembro, enquanto houver vagas.
5: Podem participar estudantes que tiveram pelo menos 650 pontos no Exame Nacional do Ensino Médio, Enem, e foram matriculados por meio do Sisu, ProUni ou Fies.
4: A bolsa é de R$1.050 por mês durante todo o curso. Desse valor, R$700 podem ser sacados todo mês e R$350 ficam em poupança.
5: As inscrições devem ser feitas pela plataforma Freire no site freire.caps.gov.br.
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4: Hoje vamos viajar até o sertão do Nordeste, no interior do Piauí.
5: É na Serra da Capivara que encontramos a maior quantidade de arte rupestre no Brasil.
4: Além do valor histórico, por lá é possível fazer trilhas, escaladas, passeios de bicicleta e até voos livres.
7: Sinônimo de fofura e tranquilidade, a capivara virou febre mundial.
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7: Maria Luísa Fukushima Rodrigues, de 5 anos, é fã desse animal que vive perto de lagos e rios em várias partes do país.
9: Maria Luísa, qual é o seu bichinho preferido?
10: Capivara.
9: E por quê?
10: Porque eu gosto muito que ela me ensina a nadar, porque ela é bem fofinha.
7: Nas redes sociais, a capivara também virou fenômeno pop, com vídeos que mostram a rotina sociável dessas adoráveis criaturas.
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7: O sucesso é tanto que a capivara ganhou um dia mundial, comemorado na próxima segunda-feira. E no Brasil, a fama do bichinho não é diferente. E hoje, vamos conhecer o lugar que leva o nome.

0: Homem da nossa estrela.
1: No interior do Piauí, a arqueóloga Nied Guidon encontrou em 1979 um verdadeiro tesouro da história. Vestígios humanos de mais de 50 mil anos atrás. Mais de 1.300 sítios arqueológicos já foram catalogados na Serra da Capivara. São pinturas rupestres que registram cenas de caça, rituais, danças e outras atividades do cotidiano de povos que viveram na região. E para preservar toda essa história, foi criado o Parque Nacional da Serra da Capivara, no meio da Caatinga brasileira. Em 1991, o local entrou para a lista de Patrimônio Mundial da Unesco. Quem conta a história do desenvolvimento do local é a arqueóloga e pesquisadora Gisele Felice.
2: A ideia era fazer com que tivesse alguma coisa que pudesse gerar renda, melhorar a qualidade de vida das pessoas e, ao mesmo tempo, preservar o patrimônio cultural, que seriam os sítios arqueológicos com as pinturas rupestres, que são magníficas, e preservar o patrimônio natural.
1: E quem vai visitar, é bom saber que tem bastante coisa para ver, hein? Como disse o professor de geografia e guia turístico Wilke Amorim Lopes.
3: Ele tem vários atrativos. Nós temos cânions, nós temos a fauna, nós temos a flora, temos as pinturas rupestres, que temos dois museus para proporcionar o turista, o visitante, a conhecer o Parque Nacional Serra da Capivara. Nós temos também fósseis da megafauna. Há 12 mil anos atrás, nós temos mais da megafauna, preguiça gigante, mastodonte, macrauchenha, iriamas.
1: A história a olhos vistos foi o que o professor universitário de Recife, em Pernambuco, Raimundo Nonato Ferreira, teve a oportunidade de mostrar ao filho de 10 anos na Serra da Capivara.
4: Ele mesmo disse que foi uma experiência sem igual, inclusive algumas coisas que ele tinha visto na escola. E agora ele pôde ter a oportunidade de visitar as pinturas rupestres, ver esses rastros deixados há mais de 5, 10, 15, 50 mil anos pelo homem americano. E ele pôde ver, não só como foi descrito na sala de aula, mas pôde ver em loco. Então, assim, para ele foi uma experiência única.
1: Ficou curioso? Para conhecer mais sobre a história do parque, que fica no meio da Caatinga, a visita está aberta todos os dias das 6 da manhã às 6 da tarde. Mas atenção, a entrada no parque só é permitida com guia credenciado do ICMBio. Tudo para proteger a biodiversidade do sertão e o legado das pinturas rupestres. Eu sou a Raquel Mariano e até a próxima viagem.
5: E na próxima sexta-feira, nós vamos celebrar o primeiro Dia Internacional das Cavernas, comemorado oficialmente em 13 de setembro. Até lá!
6: E essas foram as notícias do Governo Federal.
5: Fique agora com as notícias do Poder Judiciário e do Congresso Nacional. Boa noite, um bom fim de semana.
6: A gente volta na segunda-feira, uma boa noite.
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9: STF homologa planos estaduais contra violações de direitos no sistema prisional.
10: Telegram detalha ações contra desinformação em plano para eleições.
9: FGTS completa 60 anos neste mês.
10: Boa noite, eu sou Leandro Bezerra.
9: E eu sou Walter Lima.
10: STF confirma planos de reestruturação do sistema penitenciário de 14 estados.
9: Os demais estados e o DF tiveram os planos validados, mas com ressalvas. Carolina Chaves.
11: Em 2024, o STF homologou o Plano Pena Justa, que prevê medidas para enfrentar problemas históricos do sistema prisional. A partir dessas diretrizes, estados e Distrito Federal elaboraram planos locais. Agora, o Supremo também definiu como será feito o monitoramento das ações. Os tribunais de justiça terão que padronizar os procedimentos e monitorar o cumprimento das medidas previstas. Os corregedores gerais de justiça deverão acompanhar a execução dos planos com o apoio dos grupos de monitoramento e fiscalização do sistema carcerário. As informações deverão ser encaminhadas ao CNJ pelos comitês locais. Juízes corregedores de presídios e magistrados responsáveis pelas varas de execuções penais também poderão auxiliar na fiscalização.
10: Telegram apresenta plano de conformidade para as eleições.
9: A medida faz parte das ações do TSE para o combate da desinformação. Guilherme Firmino.
0: Segundo o plano, a plataforma poderá remover materiais potencialmente ilegais, restringir ou excluir contas em desacordo com o plano e usar marcadores para alertar os usuários sobre possíveis fraudes ou conteúdos falsificados. A plataforma também pode fazer a moderação de grupos, contas, bots e canais, através de denúncias ou por um sistema de detecção interna. A empresa deixa claro que as medidas abrangem apenas as funcionalidades públicas do serviço. As comunicações privadas permanecem protegidas e não são monitoradas.
10: Lei que criou o FGTS completa 60 anos no domingo, 13 de setembro.
9: O fundo foi criado em 1966. Larissa Batista.
12: Há 60 anos, o FGTS funciona como uma rede de proteção para quem trabalha. O empregador deposita todo mês e, sem descontar do salário, o valor em uma conta vinculada. Esse dinheiro pode ser sacado nas situações previstas em lei, mas é preciso ficar de olho. Cerca de 1,5 milhão de empregadores devem juntos 11 bilhões de reais em FGTS. Por isso, você deve prestar atenção e conferir os depósitos todo mês pelo aplicativo Meu FGTS.
10: Justiça recebe denúncia e ex-deputado TH Joias torna-se réu por corrupção.
9: A denúncia foi apresentada pelo Ministério Público Federal. Vanessa Pereira.
13: A denúncia contra o ex-deputado estadual TH Joias e outras 4 pessoas foi recebida pelo Tribunal Regional Federal da 2ª Região nesta semana. De acordo com o MPF, o esquema envolvia a ocupação de cargos públicos, o vazamento de dados policiais e a facilitação de vantagens ilícitas. Além da condenação pelos crimes imputados, o MPF requereu ao tribunal a manutenção das medidas cautelares pessoais e patrimoniais fixadas pela Justiça. O tribunal manteve a prisão preventiva dos acusados, ordenou a transferência do ex-deputado para a Penitenciária Federal e deu aval ao compartilhamento de provas e uso de bens apreendidos.
10: Medida protetiva não pode impor à vítima de crime sexual o ônus de se afastar do acusado no trabalho.
9: Essa decisão é do ministro Antônio Carlos Ferreira, do STJ. Fátima Uchoa.
14: Inicialmente, a medida protetiva determinava que o acusado mantivesse distância mínima de 100 metros da vítima de crime sexual e não tivesse contato com ela, que trabalha na mesma instituição. Mas, devido à dinâmica profissional, o homem superior e hierárquico comparecia ao local de trabalho da mulher, o que a fazia se afastar das atividades para cumprir a ordem judicial. O ministro Antônio Carlos Ferreira ampliou a medida protetiva de urgência para proibir o investigado de ir ao local de trabalho da vítima. Segundo o ministro, a proteção legal não pode funcionar para obrigar a própria vítima a restringir atividades profissionais para não se encontrar com o investigado.
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10: A você uma boa noite.
9: Um bom fim de semana e até segunda-feira.
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1: Eu sou Humberto Pinheiro e estes são os destaques de hoje do Jornal do Senado, que começa agora. Projeto que autoriza trabalho com reciclagem a presos dos regimes fechado e semiaberto está pronto para votação. Sem aprovação pelo Congresso, 5 medidas provisórias perdem a validade. Congresso participa de campanha Setembro Amarelo de prevenção ao suicídio. Boa noite. Presos dos regimes fechado e semiaberto poderão trabalhar com reciclagem de materiais. É o que prevê um projeto que já foi aprovado pela Comissão de Meio Ambiente e agora está pronto para ser analisado pela Comissão de Constituição e Justiça. A proposta altera duas legislações para viabilizar o trabalho de pessoas presas na coleta e na reciclagem de materiais. Mais detalhes com o repórter César Mendes.
2: O projeto em análise na Comissão de Constituição e Justiça permite a participação de presos em atividades de limpeza urbana e de manejo de resíduos sólidos. Iniciativas que, segundo o autor, senador Sérgio Petecão, do PSD do Acre, vão contribuir para a ressocialização e para o desenvolvimento sustentável. O texto aprovado pela Comissão de Meio Ambiente em junho muda duas legislações para que isso seja possível. A Lei de Saneamento Básico, incluindo a possibilidade de que a triagem de resíduos seja realizada pelos condenados, e a Política Nacional de Resíduos Sólidos, para que o desenvolvimento de projetos de reciclagem por presos seja considerado como uma das iniciativas atendidas prioritariamente por linhas de financiamento público. O texto original previa ainda mudanças na Lei de Execução Penal, mas isso foi retirado da proposta sob a justificativa de que já existem normas legais que autorizam o funcionamento de oficinas de reciclagem nos presídios, como explicou o relator designado, senador Confúcio Moura, do MDB de Rondônia.
3: Devemos reconhecer que, pelo atual regulamento jurídico, não há vedação alguma para a implantação de oficina de reciclagem de resíduos sólidos nas unidades prisionais, já existindo, inclusive, experiência nesse segmento.
2: Se for aprovado na comissão e não houver recurso para a votação no plenário, o projeto seguirá para a Câmara dos Deputados.
1: Entre meninas de 15 a 19 anos, o Brasil registrou mais de 289 mil partos em 2023. O dado foi divulgado pelo Ministério da Saúde e alerta para a gravidez na adolescência. Para prevenir a gestação nessa faixa etária, o Senado analisa um projeto de lei que torna obrigatória a veiculação de campanhas educativas sobre a prevenção da gravidez na adolescência e os riscos físicos e mentais relacionados ao aborto. A divulgação deve ocorrer no rádio, na televisão, nas redes sociais, nos cinemas, nas lojas de aplicativos e em jogos eletrônicos voltados para adolescentes. A iniciativa já foi aprovada pela Comissão de Direitos Humanos, onde contou com parecer favorável da senadora Damares Alves, do Republicanos do Distrito Federal. Ela pontuou a importância de incluir também o público masculino nas ações de conscientização sobre a gravidez entre os adolescentes. Atualmente, a proposta aguarda a análise da Comissão de Assuntos Sociais.
4: Estudos apontam que campanhas que incluem os meninos e as meninas são mais eficazes, pois promovem uma cultura de responsabilidade compartilhada, empatia e respeito mútuo.
1: Sem aprovação pelo Congresso, 5 medidas provisórias acabaram perdendo a validade. Entre elas está a que trata do novo Desenrola Brasil, programa do governo federal voltado à renegociação de dívidas de pessoas físicas. Repórter Pedro Pincer.
5: Entre elas está a MP do novo Desenrola Brasil, programa do governo federal voltado à renegociação de dívidas de pessoas físicas. Os devedores que participassem do programa teriam o CPF bloqueado em plataforma de apostas de cota fixa no prazo de 12 meses após a assinatura do contrato de renegociação. Para o senador Paulo Paim, do PT do Rio Grande do Sul, essa exigência era acertada.
6: Quem já está endividado não pode ser empurrado para um ciclo ainda mais grave de perdas, especialmente em um ambiente como o das apostas online.
5: Também perderam validade quatro medidas provisórias editadas pelo governo para reduzir os impactos econômicos dos conflitos no Oriente Médio. Uma delas destinava 14 bilhões e meio de reais para financiar a compra de veículos como caminhões, ônibus e micro-ônibus.
1: A fachada do Congresso Nacional está com uma iluminação especial até domingo, em apoio ao Setembro Amarelo, campanha de prevenção ao suicídio. A ação acontece na semana em que o assunto foi debatido no Senado. Reportagem de Yasmin Rodrigues.
7: A iluminação especial amarela do Congresso reforça a campanha Setembro Amarelo, que busca reduzir o estigma e estimular a procura por ajuda. Um dos requerentes foi a senadora Damaris Alves, do Republicanos do Distrito Federal, que nesta quinta-feira, 10 de setembro, data nacional de prevenção do suicídio, presidiu uma audiência pública sobre o assunto na Comissão de Direitos Humanos.
8: O Congresso Nacional está fazendo sua parte. Nós estamos aprovando leis todos os dias sobre o tema. Será que são só leis que nós vamos ter que construir ou nós vamos ter que fazer entregas de políticas públicas efetivas? Mas esse é um tema que não depende só do poder público.
7: Para quem precisa de apoio, o Centro de Valorização da Vida oferece atendimento gratuito e sigiloso pelo telefone 188, 24 horas por dia.
1: Seu voto passa pelo Senado.
9: Meu nome é Marta Garski, eu moro em Brasília e eu gostaria de saber por que nessas eleições serão escolhidos dois senadores.
1: Quem responde é o consultor legislativo Gilberto Guerzoni.
10: Marta, a nossa Constituição prevê que o Senado é renovado de forma alternada de 1/3 e 2/3. Então, a cada 4 anos, a gente elege senadores, alternadamente um senador e 2 senadores, uma vez que cada estado e o Distrito Federal tem 3 senadores. Então, neste ano, nós vamos escolher 2 senadores porque há renovação de 2/3 da Casa.
1: Seu voto passa pelo Senado. Uma parceria Rádio Senado. E neste ano, fique atento. A votação é de 2 senadores e serão 2 votos para candidatos diferentes. Ou seja, é preciso escolher um candidato ou candidata, confirmar o voto e depois registrar o segundo voto para outro candidato. Se o eleitor digitar o mesmo número 2 vezes, o primeiro voto será considerado válido, mas o segundo será anulado. E tem outro detalhe importante. Na eleição para senador, não é possível votar apenas no número do partido. O voto precisa ser dado a um candidato. Se o eleitor digitar somente o número da legenda, o voto será considerado nulo. Para não esquecer os números, o eleitor pode levá-los anotados em um papel no dia da eleição. O primeiro turno será no dia 4 de outubro. E para ajudar o eleitor a se informar, o Senado Federal preparou uma página especial com informações sobre as eleições. O conteúdo está disponível em senado.leg.br/eleições. Com edição de Paula Groba e trabalhos técnicos de Eliseu Caires, o Jornal do Senado fica por aqui. Acompanhe agora as notícias do Tribunal de Contas da União e da Câmara dos Deputados. Boa noite e um bom fim de semana.
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12: No dia 17 de setembro, o Tribunal de Contas da União realiza workshops sobre golpes digitais que usam nome de órgãos públicos para enganar cidadãos. O encontro vai apresentar formas de prevenir e identificar fraudes, além de técnicas para retirar páginas e conteúdos falsos da internet. Os principais golpes em instituições públicas envolvem programas sociais falsos, fraudes em benefícios, cobranças indevidas e páginas falsas do gov.br. Os criminosos também usam e-mails, SMS e WhatsApp para enganar as vítimas. O workshop é voltado a profissionais e gestores da área de segurança da informação, tecnologia e comunicação, mas aberto a toda a população. A transmissão será pelo canal do TCU no YouTube às 15h. Saiba mais em tcu.gov.br.
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14: Deputados aprovam projetos para estruturar e incentivar o futebol feminino.
15: Câmara dá preferência a candidato afastado do convívio familiar no ProUni.
14: Povos tradicionais deverão autorizar empreendimentos em seus territórios.
15: Boa noite. Avança na Câmara projeto que prevê autorização dos povos tradicionais à realização de obras e empreendimentos em seus territórios. A repórter Silvia Munhato traz mais informações sobre a proposta.
16: A Comissão de Amazônia dos Povos Originários e Tradicionais da Câmara dos Deputados aprovou o projeto que exige consulta prévia e autorização de povos indígenas, quilombolas e outras comunidades tradicionais antes do licenciamento de obras e empreendimentos que possam afetá-los. Pela proposta, os povos e comunidades tradicionais terão acesso prévio às informações sobre o empreendimento e seus possíveis impactos, com prazo adequado para análise e manifestação. O texto prevê ainda que as regras da consulta sejam definidas em conjunto com os grupos potencialmente afetados, respeitando suas tradições, idiomas e formas próprias de organização social. Em caso de divergência entre os moradores impactados e o empreendedor, prevalecerá a decisão da população afetada. A relatora foi a deputada Célia Chacriabá, do PSOL de Minas Gerais.
17: Nós estamos protegendo com esse projeto o direito mais sagrado, também o território e também a prevenção da saúde. A instalação desses aterros contamina os lençóis freáticos, provoca a insegurança alimentar, nutricional e também o adoecimento da população, provocando um verdadeiro ecocídio. Nenhum empreendimento desse porte pode passar por cima da identidade e do bem viver de nossos povos.
16: A versão original do texto apenas proibia a instalação de aterros sanitários em territórios de povos e comunidades tradicionais. A relatora, no entanto, ampliou o alcance da medida para abranger qualquer empreendimento capaz de provocar impactos diversos sobre essas populações. A relatora afirmou que a legislação já garante a participação desses povos, mas essas consultas nem sempre são respeitadas. Por causa da alteração do texto, o deputado Capitão Alden, do PL da Bahia, requereu que o projeto também seja analisado pela Comissão de Desenvolvimento Econômico. Segundo ele, as mudanças afetam a segurança jurídica dos processos de licenciamento. A proposta que condiciona a realização de empreendimentos em terras indígenas à concordância desses povos ainda deve ser analisada pelas comissões de Desenvolvimento Urbano e de Constituição e Justiça. Da Rádio Câmara de Brasília, Silvio Minhato.
13: Direitos Humanos.
14: Raimon, do PT do Rio de Janeiro, defende a aprovação de projeto que cria uma política nacional para a população em situação de rua. Relator da proposta, ele afirma que um dos objetivos é combater a aporofobia, definida como medo, rejeição ou distanciamento em relação às pessoas pobres.
18: Aporofobia é um termo que poucas pessoas talvez tenham familiaridade com ele, mas é pavor aos pobres, isso é temor aos pobres, medo dos pobres, quer dizer, distanciamento dos pobres. E nós sabemos que há muitas pessoas empobrecidas no nosso país, a população em situação de rua, na última contagem que temos, ela chega a quase 350 mil pessoas no Brasil, e são homens e mulheres, nossos irmãos e irmãs, que merecem ser respeitados e que têm direito aos direitos que qualquer cidadão brasileiro tem.
15: Raimon pondera que a iniciativa busca não apenas assegurar direitos básicos, mas também promover uma mudança cultural que supere a aporofobia. O parlamentar reitera que quer garantir a dignidade da pessoa humana em todo o território nacional.
13: Segurança Pública.
14: Guilherme Derrite, do PP de São Paulo, defende a criação de regras para investigar crimes digitais e ampliar a cooperação entre órgãos públicos e plataformas. A ideia é compartilhar dados em casos de situação de emergência, como abuso sexual de crianças e adolescentes e maus tratos contra animais.
15: Guilherme Derrite também quer reforçar o combate aos crimes digitais com estruturas especializadas dentro das secretarias estaduais de segurança pública. O projeto do deputado estabelece regras de transparência para as plataformas e atualiza a legislação sobre a exploração sexual infantil na internet.
14: Sóstenes Cavalcante, do PL do Rio de Janeiro, apresentou o projeto que proíbe a venda de réplicas da carteira de identificação da pessoa com transtorno do espectro autista e de documentos semelhantes. Ele explica que o objetivo é evitar a fraude do documento visto de forma gratuita.
15: Sóstenes Cavalcante afirma que essa comercialização pode levar famílias a comprar documentos sem validade oficial, além de abrir espaço para o uso indevido de benefícios. O projeto do parlamentar prevê multa de R$ 1.000 a R$ 10.000, com valor dobrado em caso de reincidência.
14: Projeto de Luísa Erundina, do PSOL de São Paulo, determina que o crime de feminicídio nunca seja considerado crime militar. A deputada entende que esses casos devem ser julgados pela justiça comum, mesmo que o crime ocorra em quartéis ou envolva integrantes das Forças Armadas.
15: Luísa Erundina argumenta que o feminicídio é motivado pelo ódio e pela violência de gênero e não tem relação com a disciplina militar. Para ela, a medida garante que os acusados sejam julgados pelo tribunal do júri para evitar decisões corporativistas.
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0: Novas leis viabilizaram a Copa Feminina de 2027 e propostas aprovadas reforçam o protagonismo das mulheres no futebol. A reportagem é de José Carlos Oliveira.
1: A realização da Copa Feminina de Futebol e o fortalecimento do protagonismo das mulheres no esporte passam pelo Congresso Nacional. Deputados e senadores já aprovaram leis que viabilizam a competição prevista para 2027 e analisam várias propostas de incentivo permanente às jogadoras desde as divisões de base. Uma das leis, já em vigor, permite que as 8 cidades-sedes da Copa deem isenção de ISS, Imposto sobre Serviços, para empresas envolvidas na organização do evento. Outra lei regulamenta direitos e deveres da União e da FIFA durante a Copa. A relatora do texto na Câmara, a deputada Gleisi Hoffmann, do PT do Paraná, destacou os reflexos positivos da competição para o Brasil.
2: Ao investir em um grande evento, cria empregos, estimula a economia do turismo e melhora a infraestrutura com o legado de obras. Contribuirá para o alcance de objetivos como viabilizar a entrega de infraestrutura esportiva e para esportiva e a fomentar a prática do futebol feminino em todas as regiões do Brasil.
1: A chamada Lei Geral da Copa Feminina traz regras sobre comércio nas áreas dos eventos, publicidade, exploração de marcas e imagens, concessão de vistos para trabalhadores estrangeiros, venda de ingressos, segurança pública e funcionamento de serviços durante a competição. A aprovação não foi unânime. O deputado Kim Kataguiri, do Missão de São Paulo, lembrou a Copa Masculina de 2014 para criticar o fato de o Brasil sediar outro evento da FIFA.
3: O discurso de que a Copa deixa infraestrutura, deixa legado é falacioso, a gente já escutou essa balela, não deixou nada. A FIFA vem, saqueia o país e depois vai embora.
1: O Brasil participou de todas as 9 edições anteriores da Copa Feminina e tem a maior artilheira da competição, a alagoana Marta, com 17 gols em 22 jogos de 6 Copas. A Copa Feminina de 2027 será a primeira na América do Sul. Vai reunir 32 seleções entre 24 de junho e 25 de julho do ano que vem, com jogos em Belo Horizonte, Brasília, Fortaleza, Porto Alegre, Recife, Rio de Janeiro, Salvador e São Paulo. A Câmara ainda analisa vários outros projetos de lei para incentivar o futebol feminino. Os textos tratam de incentivos financeiros e superação da discriminação de gênero, entre outros temas. O deputado Marcos Braz, do PSDB do Rio de Janeiro, tem proposta com foco nas categorias de base.
4: Obriga que escolinhas de projetos de futebol financiados com dinheiro público federal ofereçam turmas femininas. Não dá mais para o Estado financiar projeto esportivo que só enxerga o menino. Se tem verba pública, tem que ter vaga para a menina também. Assim que a gente forma a próxima Marta.
1: A ex-deputada Carla Aires, do PT de Santa Catarina, atualmente vereadora em Florianópolis, é autora de projeto de lei que cria o marco legal do futebol feminino. Da Rádio Câmara de Brasília, José Carlos Oliveira.
0: Homenagem.
5: A Câmara realizou sessão solene para a entrega da medalha do mérito evangélico Daniel Berg e Gunnar Wingren, por iniciativa de Raimundo Santos, do PSD do Pará. Ele lembra que 12 pessoas foram homenageadas com a medalha.
6: Então, o reconhecimento que a Câmara dá com essa medalha precisa reconhecer aquelas pessoas ou instituições que tiveram serviço de cunho evangelístico, mas com seus reflexos notadamente percebidos em favor da sociedade, levando não só o evangelho, mas levando a cidadania, a inclusão social, o apoio às pessoas desassistidas, onde o Estado às vezes não consegue chegar. É importante saber que essas igrejas não chegam sozinhas ali. Há líderes, há pastores, há pastoras, pessoas ou instituições que prestaram grandes serviços de evangelização, mas que os reflexos alcançaram centenas, milhares, milhões de pessoas.
0: A sessão solene para a outorga da medalha do mérito evangélico Daniel Berg e Gunnar Wingren aconteceu em junho. Segundo Raimundo Santos, a escolha do mês é uma homenagem ao aniversário da Assembleia de Deus, fundada em 18 de junho de 1911, na cidade de Belém, no Pará.
7: Saúde.
5: A Câmara aprovou o projeto que obriga o acompanhamento em tempo real dos estoques de medicamentos do SUS. A reportagem é de Marcelo Larcher.
8: A Câmara dos Deputados aprovou o projeto que cria um sistema para acompanhar em tempo real o consumo, o abastecimento e o estoque de remédios e produtos do Sistema Único de Saúde, o SUS. O projeto, já aprovado pelo Senado, determina que o governo federal, estados e municípios devem manter em conjunto dados atualizados sobre a quantidade de produtos e medicamentos em estoque. Isso vai permitir um acompanhamento constante dos níveis de produtos à disposição, inclusive das farmácias populares. A administração do sistema será compartilhada entre os gestores federais, estaduais e municipais do SUS. A justificativa para o projeto foi um relatório do Tribunal de Contas da União que apontou falha do Ministério da Saúde no acompanhamento dos estoques de medicamentos usados durante a pandemia de Covid-19. A proposta foi aprovada de maneira simbólica pelo plenário da Câmara. Antes disso, o relator na Comissão de Seguridade Social e Família, deputado Luiz Lima, do Novo do Rio de Janeiro, disse que a criação de um sistema que possibilite a consulta aos estoques públicos de medicamentos e produtos para a saúde contribui para a eficácia e transparência da gestão. Mauro Junqueira, secretário executivo do Conselho Nacional de Secretarias Municipais de Saúde, o CONASENS, disse apoiar o controle de estoque, mas apontou problemas que precisam ser sanados para que haja um acompanhamento em tempo real. Ele explicou que o que foi acertado após o relatório do TCU foi a atualização diária dos dados na Base Nacional de Assistência Farmacêutica, o sistema atual, de modo que se saiba o nível de estoque relativo ao dia anterior. Para Mauro Junqueira, nem todos os municípios conseguem hoje fazer esse controle em tempo real.
7: Tem muitos municípios com dificuldade de conectividade, de infraestrutura. Além disso, o SUS gera diariamente um volume muito grande de dados que precisam ser armazenados, processados e integrados. CONASEMES, como a voz dos municípios no SUS, é totalmente favorável à transformação digital no SUS, mas para chegar ao controle em tempo real em todo o país, é preciso superar desafios importantes de conectividade, de infraestrutura e do subfinanciamento do Sistema Único de Saúde.
8: O projeto que cria um sistema para acompanhar em tempo real o consumo, o abastecimento e o estoque de remédios e produtos para a saúde no SUS será enviado para a sanção presidencial e já pode virar lei. Da Rádio Câmara de Brasília, com informações de Antônio Vital, Marcelo Larcher.
0: Paulo Soares, do Podemos de São Paulo, trabalha em projeto para atualizar a tabela do SUS e melhorar o financiamento de santas casas e hospitais filantrópicos. O deputado afirma que a defasagem nos valores pagos por procedimentos médico-hospitalares compromete o funcionamento dessas unidades.
9: São santas casas vivendo no sufoco, são hospitais filantrópicos à beira da falência, são irmandades tentando entregar a chave para a promotoria para ver o que se faz com aquilo, porque não há uma sustentabilidade financeira daquilo tudo. Como é que se sustenta hoje uma santa casa, um hospital filantrópico, sendo que alguns dos procedimentos prestados ali dentro estão com a tabela defasada perante o SUS há 20, 23 anos?
5: Paulo Soares defende revisões periódicas da tabela para que os hospitais não dependam de negociações políticas pontuais. Ele também aponta que a medida pode ajudar a descentralizar atendimentos, reduzindo deslocamentos de pacientes de cidades menores para polos regionais.
0: Economia. A Câmara aprovou o projeto que estabelece diretrizes para fortalecer a indústria brasileira com estímulos à inovação e à geração de empregos. Márcio Biolchi, do MDB do Rio Grande do Sul, apoia o texto que também busca reduzir a dependência de produtos e tecnologias estrangeiras.
5: Márcio Biolchi ressalta que entre as medidas previstas estão incentivos à produção nacional por meio de bens e serviços desenvolvidos no país. A proposta ainda reforça mecanismos de defesa da indústria brasileira diante de práticas comerciais consideradas prejudiciais no mercado internacional.
0: Delegado Caveira, do PL do Pará, apresentou o projeto para proteger consumidores que utilizam poços, cisternas ou outras fontes regulares de abastecimento de água. A proposta visa impedir que concessionárias obriguem esses usuários a desativar a fonte alternativa por existir rede pública disponível.
5: O texto de delegado Caveira também proíbe a cobrança de tarifa quando o serviço não é utilizado. De acordo com a proposta, nos imóveis abastecidos por fontes alternativas, a cobrança pelo esgoto deverá considerar o volume efetivamente medido ou outro método técnico de cálculo.
0: Transportes. Projeto de Fernando Monteiro, do PSD de Pernambuco, pune concessionárias de aeroportos por atrasos e falhas em serviços. A proposta autoriza a Agência Nacional de Aviação Civil, a ANAC, a aplicar sanções a concessionárias que descumprirem indicadores de qualidade em etapas como desembarque e restituição de bagagens.
5: Pelo texto de Fernando Monteiro, as penalidades variam de advertências e multas até a caducidade da concessão em casos graves. Para o congressista, a medida protege o passageiro e garante a eficiência no atendimento pós-pouso.
0: Educação. A Câmara aprovou a preferência no ProUni para candidatos afastados do convívio familiar. Conheça as medidas propostas com a repórter Paula Bittar.
10: A Comissão de Constituição e Justiça da Câmara aprovou uma proposta que dá prioridade em caso de empate na fase de pré-seleção do programa Universidade para Todos, o ProUni, a estudantes com histórico de afastamento do convívio familiar. O afastamento deverá ter sido motivado por negligência, discriminação, exploração, violência, crueldade ou opressão. O relator, deputado Roberto Duarte, do Republicanos do Acre, ressaltou que a proposta está alinhada a preceitos constitucionais, como o princípio da dignidade humana, o direito à educação como dever do Estado e o princípio da igualdade.
11: Esses jovens enfrentaram barreiras imensas até aqui. Garantir o acesso ao ensino superior é dar a eles a oportunidade de reconstruir suas histórias com dignidade e conquistar a independência financeira. A educação transforma vidas e quando formamos profissionais que superaram tantas adversidades, fortalecemos toda a nossa sociedade.
10: A proposta que dá prioridade em caso de empate na fase de pré-seleção do programa Universidade para Todos, o ProUni, a estudantes com histórico de afastamento do convívio familiar vem do Senado, onde já foi aprovada. Portanto, já pode seguir para a sanção presidencial, a menos que haja recurso para votação pelo plenário da Câmara. Da Rádio Câmara, de Brasília, Paula Bitar.
5: Felipe Francischini, do Podemos do Paraná, pede que a Câmara, com o apoio do Tribunal de Contas da União, fiscalize a aplicação de recursos da merenda escolar em Grajaú, no Maranhão. A ideia é apurar possíveis irregularidades em uma licitação de mais de 12 milhões de reais.
0: Para Felipe Francischini, há indícios de entrega de alimentos antes da conclusão da licitação e um aumento de mais de 500% no valor do contrato em relação ao ano anterior. Ele defende ainda a identificação dos responsáveis e eventual ressarcimento ao erário, caso as irregularidades sejam confirmadas.
5: A Câmara analisa projeto que altera a Lei de Diretrizes e Bases da Educação para garantir aos pais ou responsáveis o direito prioritário de orientar a formação moral e ética dos filhos. Márcio Onaiser, do Solidariedade do Maranhão, explica que o objetivo é exigir que as escolas deem transparência sobre temas sensíveis.
0: O texto de Márcio Onaiser proíbe que escolas imponham conteúdos que contrariem as convicções familiares ou façam direcionamento ideológico. De acordo com o autor, a medida não cria censura, mas reforça a parceria e o diálogo entre a família e a escola.
5: Termina agora o Jornal Câmara dos Deputados, produzido pela Rádio Câmara, com trabalhos técnicos de Everson Urani e a apresentação de José Carlos Andrade e Luciana Vieira. Uma boa noite para você.
0: Uma ótima noite. A Voz do Brasil está de volta na segunda-feira. Excelente fim de semana.
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2: Oito e um.

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4: 8:13.
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0: Obrigado.
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19: 8h39.
20: Opa!

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13: Oito e cinquenta e quatro.